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Sexta-feira, estamos de volta com o Só Clássico Sertanejo. Moda boa, moda sertaneja de qualidade é o que não falta por aqui. Vem com a gente, abrindo mais um bloco e mais uma hora tem Christiane Ralph.

0: Lucas e Luan, Horizonte Azul. Você gostou, né? Só musicão, só clássico, só sucesso que fez história, que marcou época e tá no coração da nossa gente. Daqui a pouquinho eu tô de volta e tem Bruno e Marrone.
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0: 9 e 13.
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maiores nomes da música sertaneja reunidos em 2 horas de muita moda saudosa pra gente matar a saudade. E a galera aqui participando, quero mandar um abração bem especial lá pra Manu, a Emanuele, né? Mandando pro Cleudes, pra Vera Lúcia, pra Marta, quem mais aqui curtindo a gente também? O Olino, mandando pro Paulo, pro Silmar, o Adalberto e todo o pessoal aí, né? Os colegas de trabalho, obrigado, parceirada. Valeu pelo carinho, pela audiência de vocês. A Ivana tá aqui junto com a gente também, né, Ivana? Beijo no coração pra você. Ela quer curtir um Milionários é Rio. Já tá na pontinha da agulha. Depois da próxima a gente abre o bloco. Já tem o Milionários é Rico pra você aqui, tá bom, Ivana? Beijo no coração, obrigado pela sintonia. Vamos lá, que tem Barreirito chegando pra abrir o bloco. Cantor das Andorinhas.

É amor demais, Edson Hudson, Cristiane Cristiano, fã. Teve Milionários é Rico lá para Ivana, Anjo Loiro, o cantor das Andorinhas, Barreirito, tudo isso aqui na melhor programação sertaneja do seu rádio.

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6: 9 horas e 30 minutos.
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moda é boa, nunca sai de moda. Esse é o lema do nosso programa. É o Só Clássico Sertanejo resgatando os grandes sucessos pra gente viajar no tempo. E eu tenho certeza que você também tem uma música que marcou a sua vida, não tem? Será que foi essa daqui? Crises de Amor, Guilherme Santiago.

0: Desatino e Prisioneiro, Jades e Jadson. Teve Daniel, o último dos carreiros, com André e Andrade, Duca e Dalvan, Braços Abertos e Crises de Amor, Guilherme Santiago. Uma melhor que a outra, hein? Que delícia de programação, né, gente? Ó, quero mandar um abraço bem especial para todos os bairros da cidade. Galera do Centrão aí também, sempre curtindo a gente, né? Sempre nos dando aquela moral com essa audiência especial. Galera aí de sítios, chácaras e fazendas, também o nosso carinho, nosso muito obrigado pela companhia. Vou pro intervalinho, daqui a pouquinho eu tô de volta pra gente se despedir. Não sai daí, não!
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5: 9:48.
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Clássico é clássico e nunca sai de moda. O sertanejo que a gente ama na rádio que você adora. Estamos de volta e agora a gente vai lá para o ano de, deixa eu conferir aqui, 1977. Essa é bem antiga, né? Do álbum volume 5 da dupla, que aliás, uma das maiores duplas da música sertaneja. Tô falando de Milionário e Zé Rico.

Saudades! Zezé de Camargo e Luciano teve Almir Sater, Comitiva e Esperança e Adeus, Milionários é Rico, fechando por aqui a programação da nossa rádio para você que tá ligadaço curtindo e cantando com a gente. Pena que acabou, não só o Só Clássico de hoje, mas da semana inteira também tá ficando por aqui. A gente volta na segundona com mais uma pá de música boa e de sucesso pra gente relembrar. Fiquem com Deus, bom final de semana e até a segundona!

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2: 9:59.
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Estamos de volta. Esse é o nosso Songs of Love para todo o Brasil. Que prazer imenso estar com vocês a partir de agora, trazendo os grandes hits, os grandes sucessos, e convidando você para viajar comigo no planeta chamado amor. Hoje, sexta-feira, dia 11 de setembro de 2026. E você, como é que você está por aí? Tudo bem? Eu sou o Júnior Pinheiro e já convidando, acesse o nosso site pedidomusical.com.br. Não se esqueça, tem que selecionar o programa Songs of Love, que daí o seu pedido musical vem diretamente aqui para mim, Júnior Pinheiro. Combinado? Beijo no seu coração e a gente vai começando muito bem com Sérgio Mendes, Never Gonna Let You Go. Essa música é lindíssima. Vai começar muito bem com romantismo aqui na programação, então aumenta aí.

0: demais, In Excess, Never Tears Apart, aqui na programação mais gostosa do seu rádio. Esse é o nosso Songs of Love. E você curtiu? Obrigado pelo seu carinho, hein? Obrigado pela sua audiência. Fico muito feliz de estar aqui juntinho com vocês. Continuem com a gente, mandando aquele alusão bem especial. Tem muita música, tem muito sucesso pra gente tocar por aqui. Essa música lindona aqui na nossa rádio, tá bom? Daqui a pouquinho a gente volta. Ó, tem muita música ainda, tá bom? Não sai daí não, que eu volto já já com o nosso Songs of Love para todo o Brasil. Só música lindona por aqui.
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4: 10 e 17.
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6: Muito bem, voltamos aqui no Songs of Love. Toto, aumenta aí, baby.

0: É, Baby Rock Carrying aqui na programação mais deliciosa, mais gostosa do seu rádio. Esse é o nosso Songs of Love. E você curtiu? Beleza, hein? Estar aqui juntinho com vocês, hein? Obrigado pelo seu carinho, muito obrigado pela sua audiência. Bom, daqui a pouquinho a gente volta.
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9: 10:36.
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0: Voltamos. Gary Jolin. Aumentei.

0: Yeah, baby, Tony Braxton, Don't Break My Heart, aqui no nosso Songs of Love. Demais, hein? E você? Como é que você está por aí? Tá tudo bem mesmo? Obrigado pelo seu carinho, muito obrigado pela sua audiência. Continue com a gente, mandando aquele alusão bem especial, hein? Só tem música lindona por aqui na nossa rádio, baby. Esse é o nosso Songs of Love. Então é o seguinte, não sai daí.
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7: 10h54.
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0: Aqui no nosso Songs of Love. E você, tudo bem? Obrigado, hein? Aumenta o volume, vem comigo, hein? Songs of Love, pra falar de amor e músicas.

0: Jesus Fit No More Easy, aqui no nosso Songs of Love, baby. Demais, hein? Você curtiu? Obrigado pelo seu carinho, muito obrigado pela sua audiência. Continue com a gente mandando aquele alusão bem especial, hein? Já já eu estou de volta, hein? Eu espero você por aqui. Não sai daí, baby. Esse é o nosso Songs of Love.
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4: 11:16.
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8: Continuar por aqui. Cool and the Gang.

0: Encerrando por aqui mais uma edição Phil Collins, One More Night, aqui no nosso Songs of Love. Valeu, obrigado pelo seu carinho, muito obrigado pela sua audiência, fiquem todos com Deus. A gente se encontra segunda-feira com muito mais ritmo, muito mais sucesso, e eu espero você, hein? Beijo e até lá, tchau, tchau.
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5: 11:34

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2: 4:15.

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5: 4:42.

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2: 4:57.

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5: 5:13.

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2: 5:26. Cinco e vinte e seis.

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6: 5:43.

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2: Queridos ouvintes, vamos rezar juntos a oração do Ângelus. O anjo do Senhor anunciou a Maria, e ela concebeu do Espírito Santo. Ave Maria, cheia de graça, o Senhor é convosco. Bendita sois vós entre as mulheres, e bendito é o fruto do vosso ventre, Jesus. Santa Maria, Mãe de Deus, rogai por nós, pecadores, agora e na hora de nossa morte. Amém. Eis aqui a serva do Senhor. Faça-se em mim segundo a vossa palavra. Ave Maria, cheia de graça, o Senhor é convosco. Bendita sois vós entre as mulheres, e bendito é o fruto do vosso ventre, Jesus. Santa Maria, Mãe de Deus, rogai por nós, pecadores, agora e na hora de nossa morte. Amém. E o Verbo se fez carne e habitou entre nós. Ave Maria, cheia de graça, o Senhor é convosco. Bendita sois vós entre as mulheres, e bendito é o fruto do vosso ventre, Jesus. Santa Maria, Mãe de Deus, rogai por nós, pecadores, agora e na hora de nossa morte. Amém. Rogai por nós, Santa Mãe de Deus, para que sejamos dignos das promessas de Cristo. Oremos. Infundi, Senhor, em nossas almas a vossa graça, para que nós que conhecemos, pela anunciação do anjo, a encarnação de Jesus Cristo, vosso Filho, cheguemos por sua paixão e cruz à glória da ressurreição. Pelo mesmo Cristo e Senhor nosso. Amém. Que o Senhor esteja contigo e a bênção de Deus Todo-Poderoso, Pai, Filho e Espírito Santo. Amém.
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7: 5:59.

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5: 6:18.

0: chifre e acontece isso. Já chega no céu, São Pedro, você morreu de quê? São Pedro, eu morri de um espirro. Espirro? Espirro mata? É, porque eu espirrei dentro do guarda-roupa, mas da mulher viu.
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2: 6:28.

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5: 6:42.

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10: 6:58.

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1: Mas é bom mesmo, né?
2: Reparou que não tem moça bonita aí, como é?
1: Mas tem mesmo, né? Tem cada torresminho.
2: Bom, também tem umas pelancas aí também, né?
1: Tem mesmo. Tem mesmo.
2: Rapaziada, aqui tá de parabéns.
1: Tá, né? Mesmo.
2: Com tanta moça bonita, carece até de casar, né?
1: Carece mesmo.
2: Não, porque rapaz sorteiro sofre muito.
1: Sofre mesmo.
2: Assim arranja uma moça, casa, são dois a sofrer, melhora mais, né?
1: Você vê o rapaz sorteiro, né?
2: É.
1: O rapaz sorteiro não tem uma mulher pra pregar um botão na camisa dele.
2: Não tem.
1: Não tem.
2: Você vê o casado, né? Não tem camisa pra pregar botão. É o tal negócio.
1: Mas é mesmo, né? Ô, compadre, eu queria perguntar um negócio pra você.
2: É.
1: Pra maior de que todo mundo que vai se casar, sempre o homem vai de preto e a mulher de branco.
2: Pai, não sabe?
1: Ah, você também não fala.
2: Ô, farta de ignorância. O homem se veste de preto porque preto é luto.
1: Ah, luto.
2: Ele casou, tá morto pro resto do mundo. Agora a mulher se veste de branco porque branco é paz.
1: Ah, paz.
2: Paz e picareta pra enterrar o marido. Mas falar em mulher, você soube da última moda de mulher que inventaram lá no Rio de Janeiro?
1: A última moda?
2: É.
1: Qual foi a última moda?
2: Inventaram no Rio de Janeiro um maiô de três peças.
1: É. Três peças?
2: É a última novidade.
1: Tá aí o negócio. Eu conheço um maiô de duas peças.
2: É.
1: Agora de três peças eu não conheço, não.
2: Inventaram agora.
1: É? É. Como é que é, hein?
2: É chapéu, óculos e chinelo.
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6: 7 e 12.

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2: 7h29.

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0: Vai, muito obrigado.
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0: Bola em jogo! Já é hora de falar de futebol. Atual campeão da Libertadores, o Flamengo abriu vantagem importante na briga por uma vaga nas semifinais do torneio. Na altitude de Quito, 2.850 metros do nível do mar, o time abriu as quartas com vitória por 2 a 0 sobre Independente del Valle. Bruno Henrique e Léo Pereira marcaram os gols da noite, ambos no segundo tempo. O Flamengo volta a campo às 17h30 de domingo no Maracanã para enfrentar o Corinthians pelo Campeonato Brasileiro. A partida de volta contra o Independente será na próxima quinta-feira às 9h30, também no Maracanã. Daqui a pouco, mais destaques do esporte. 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
3: 8:03.
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7: 8:20.

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0: Não fez, não, viu? Prazer!
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4: 8:36.

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9: 8h53.
10: Hoje eu tenho o prazer de receber um amigo meu, lá do Espírito Santo, que é um grande compositor, um grande cantor, que eu já gravei uma canção dele maravilhosa, chamada Força do Amor. Eu quis convidá-lo porque eu regravei uma canção dele maravilhosa. Fala de um amor que chega perto dele e acha muito estranho o jeito dele andar. Mas ele é gente como todos nós. Ele só tem um jeito diferente de andar. Com vocês, meu amigo Elias Wagner.
11: Boa noite. Tudo bem com vocês? Que coisa boa.

0: Elias, que prazer, que honra estar recebendo você aqui hoje. Você que é um grande compositor, um grande cantor, um grande amigo. Pra vocês terem ideia, ele mandou 90 músicas pra mim, eu escolhi 30.
1: Obrigado, parabéns.
0: E eu já gravei uma canção dele maravilhosa, Força do Amor, que vocês já devem conhecer. E resolvi regravar essa música dele, com a participação dele, porque eu acho que merecia, não só por ele, mas por todas as pessoas que têm a deficiência que ele tem. As pessoas possam acordar, né?
2: Obrigado, chefe.
1: Obrigado.
0: Obrigado, Elias.
2: Obrigado, parabéns pelos 40 anos de sucesso.
0: Obrigado, parabéns a você.
1: Um abraço, minha gente.
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9: 9:10.
10: Tem coisas que a gente promete, mas não cumpre, né, gente?

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8: 9:25.

0: Muito obrigado.
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0: obrigado, gente. Valeu.
1: 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Já já voltamos com mais músicas. 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
6: 942.

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4: 9:47.

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1: Itiba, no Paraná.

Louvado seja nosso Senhor Jesus Cristo, para sempre seja louvado. Queridos filhos e filhas, você que me acompanha sempre, você que só me acompanha no sábado, quero saudar a todos no nono dia da novena da exaltação da Santa Cruz. Ó Cruz bendita, ó Cruz, lenho sagrado onde

0: Sim, Padre Manzotti Oficial, aproveite e se inscreva no YouTube Padre Manzotti. Vamos lá, povo de Deus. Saúdo a você pelo aplicativo da Associação Evangelizar é Preciso e todas as plataformas digitais. Vamos juntos rezar, pedir, suplicar, iniciando em nome do Pai, do Filho e do Espírito Santo. Amém. Naquele tempo, disse Jesus a seus discípulos: não existe árvore boa que dê frutos ruins, nem árvore ruim que dê frutos bons. Toda árvore é reconhecida pelos seus frutos. Não se colhem figos de espinheiros, nem uvas de plantas espinhosas. O homem bom tira coisas boas do bom tesouro do seu coração, mas o homem mau tira coisas más do seu mau tesouro, pois sua boca fala do que o coração está cheio. Por que me chamais Senhor, Senhor, mas não fazeis o que eu vos digo? Vou mostrar-vos com quem se parece todo aquele que vem a mim. Ouve as minhas palavras e as põe em prática. É semelhante a um homem que construiu uma casa, que cavou fundo, colocou o alicerce sobre a rocha. Veio a enchente, a torrente deu contra a casa, mas não conseguiu derrubá-la, porque estava bem construída. Aquele, porém, que ouve e não põe em prática é semelhante a um homem que construiu uma casa no chão sem alicerce. A torrente deu contra a casa e ela imediatamente desabou. E foi grande a ruína nesta casa. Senhor, a palavra ecoa, toca fundo em nossa alma. Senhor, nós assim o chamamos, Senhor, Senhor. Mas nós queremos fazer a tua vontade, e que o nosso Senhor, Senhor, não sejam palavras ditas ao vento, sem comprometimento. Dai-nos a graça de termos a nossa casa, nosso edifício existencial, espiritual, fundado sobre a rocha que és tu, Senhor. Não como na areia, porque a tempestade vem, os problemas aparecem, as doenças nos visitam. Nós queremos hoje firmar nossa vida em ti, Senhor. Faça um milagre, Jesus, em toda a minha vida.
1: Faça um milagre.
0: Faça um milagre, Senhor, e o maior milagre é a minha verdadeira conversão, em colocar fundamentos sólidos na base da minha fé. Faça um milagre, Senhor. Hoje, o que você quer pedir a Deus? Eu disse, o maior pedido é ter os fundamentos em Cristo. Mas junto com este pedido, tem algo que está pegando você hoje. Como foi sua semana? Quais foram as dificuldades que você enfrentou? Ou que você está terminando a semana e diria assim: isso ficou por resolver. Hoje tem algo importante que vai além das minhas forças, que vai além da minha humanidade. E aqui, Senhor, eu preciso

0: preciso de uma intervenção divina. Eu preciso que seja meu guia. Jesus, Senhor, Jesus, diga, este nome tem poder, Jesus, este nome liberta, Jesus, este nome salva, é a nossa salvação, Jesus, escute o meu clamor, atenda o meu apelo, você... Clame esse nome de Jesus se está com problema na família. Seja qual o problema for. Você está com uma doença. Está precisando que os médicos sejam guiados pelo Espírito Santo para o diagnóstico. Para um procedimento que você vai fazer. Senhor, Jesus... Eu repito em oração, o maior milagre é ter minha vida com as bases sólidas no teu discipulado. Mas no meu dia a dia, há muitos desafios que se apresentam e eu peço, Senhor, esta graça. Se for da tua vontade, conceda-me, Senhor, conceda-me, Senhor. Vai dizendo, filho, no meu coração, eu digo para você, eu que estou rezando com você, tenho muitos pedidos agora, muitas inquietações dentro de mim, e imagino que você também. Então acredite, tenha esperança, tenha fé, este Deus não decepciona. Eu creio, Senhor, eu acredito, Senhor, eu tenho fé, Senhor, faça um milagre, é a palavra de hoje, faça um milagre. Vamos passar esta hora juntos, vamos? Vamos passar esse momento de oração, não é um programa qualquer, não é um programa de entretenimento, nem um programa musical, é uma experiência da ação de Deus em nossa vida. Vamos para o intervalo e nós voltamos com a leitura orante, partilha de vida, testemunhos que edificam, e o nono dia da exaltação da Santa Cruz. Volte comigo.
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Queridos filhos e filhas, eu tenho duas coisas a lhe dizer. Primeiro, ontem nós terminamos a leitura orante da segunda carta aos Coríntios. Inclusive, você sempre tem a leitura orante no YouTube Padre Manzotti Oficial. Se você perde às 10 da manhã, tem às 10 da noite, ou depois você vai no YouTube Padre Manzotti, acompanha uma experiência de Deus, que sempre fica no YouTube. É tempo real. E no final da tarde, eles colocam a leitura orante. Mas hoje, o que o senhor vai começar, padre? Eu estava celebrando uma missa, estava lendo uma das leituras que eram de um dos profetas. E me veio a inspiração de ler, de fazermos a leitura orante da vida dos profetas. E nós começamos hoje. Toca a corneta, sacristão. Leitura orante dos profetas. Este é o primeiro ponto. Vai ser uma verdadeira novela. Segundo ponto. Nós estamos em plena quaresma de São Miguel. Sim, às 9:30, um pouquinho antes, nós tivemos o 25º dia. Está lá no YouTube, terminado o programa. Se você não fez a quaresma de São Miguel, está lá para você fazer. E nós estávamos sempre uma batalha espiritual. Sempre uma batalha espiritual. As orações são as mesmas. A ladainha, as orações de São Miguel, as invocações do príncipe guerreiro São Miguel Arcanjo. Mas hoje, pedindo pelos que sofrem na vida financeira. Então, não esqueça, se você ainda não fez a oração de São Miguel de hoje, da quaresma de São

0: cheiro nele, que ele bebe.
1: Tá.
0: Bebe bastante também. A minha irmã, que mora em São Paulo também, a Lindaci.
1: O que tem a Lindaci?
0: Ela bebe também.
1: Também?
0: Eles usam droga também, sabe?
1: Ô, filha, tá. Tá certo.
0: E também, assim, a maior coisa também que tem com o meu bebezinho, meu filhinho que tá, vai fazer... Ele tá com 8 meses, vai fazer 9 meses agora.
1: Tá.
0: Ele vai fazer tá precisando fazer uma cirurgia, padre, na cabecinha, por conta que a moleirinha dele já fechou, sabe?
1: Tá, entendi. Como que é o nome do seu bebê?
0: É Saulo.
1: Como?
0: Saulo.
1: Saulo.
0: Isso.
1: Tá certo, nome bonito. Tá bom. Filha, então vamos pedir a Deus esta libertação. A Jesus das Santas Chagas, eu gostaria de rezar com você, pode ser?
0: Pode ser, padre.
1: Então diga, Senhor.
0: Senhor.
1: Pelas tuas santas chagas.
0: Pelas tuas santas chagas.
1: Dolorosas e gloriosas.
0: Dolorosas e gloriosas.
1: Pela tua santa cruz bendita.
0: Pela tua santa cruz bendita.
1: Afaste da vida dos meus irmãos.
0: Afaste da vida dos meus irmãos
1: o vício do alcoolismo.
0: O vício do alcoolismo.
1: E o vício das drogas.
0: E o vício das
1: peço,
0: drogas.
1: Peço, Senhor. Não porque mereço.
0: Não porque mereço.
1: Mas por tua infinita bondade e amor.
0: Mas por tua infinita bondade e amor.
1: Derrame uma gota do teu preciosíssimo sangue.
0: Derrame uma gota do seu preciosíssimo sangue.
1: Sobre o jesuíno.
0: Sobre o Jesus.
1: Alindacir.
0: E Alindacir.
1: E liberte-os dos vícios. Senhor Jesus, nós te pedimos, não só por eles, mas pelas famílias, hoje eu dizia, da importância de recolocar Jesus como a rocha, que consigam, a partir desta realidade, conversão à libertação. Continue, filha. Senhor.
0: Senhor.
1: Peço pelo meu filho.
0: Peço pelo meu filho.
1: Guia a mão dos médicos.
0: Guia a mão dos médicos.
1: Nossa Senhora.
0: Nossa Senhora.
1: Zele pelo meu filho Saulo.
0: Zele pelo meu filho Saulo.
1: Amém.
0: Amém.
1: Força, Lene. Coragem, filha. A fé. A
0: tá
1: fé
0: bom, pai.
1: É o que te sustenta.
0: Eu
1: tá bom?
0: Eu tenho muita fé, pai, que ele não vai precisar fazer cirurgia.
1: Sim, que faça a cirurgia. Não há problema disso, mas que a cirurgia possa ser bem sucedida. E que,
0: amém.
1: E que você possa proclamar as graças do
0: amém.
1: Senhor. Deus
0: amém.
1: Abençoe, Arlene. Deus abençoe.
0: Amém, padre.
1: Filhos,
0: amém.
1: Por isso a intercessão é um dos pontos da obra Evangelizar é Preciso. De Salinas, Arlene, Minas Gerais. Parabólica Digital, Rádio Alvorada, Gerais FM, Dom Roberto José da Silva, de Janaúba. Escute esse testemunho, escute.
2: Meu nome é Francisco Holanda, sou de Fortaleza, Ceará.
1: Pois
2: no
1: não,
2: dia 31
1: Francisco.
2: De outubro, o padre vai estar aqui.
1: Opa.
2: E eu quero que as pessoas saibam que eu alcancei o milagre.
1: Conta.
2: Em 2024, fui diagnosticado com câncer.
1: Ah.
2: E não pude comparecer no evento de 2024, mas levaram minha foto, meus colegas, meus
1: olha
2: familiares.
1: Aí.
2: E eu fiquei em casa orando. E em 2025, eu me submeti a tudo que precisaria fazer para a cura do câncer. E hoje eu estou ligando para dizer e agradecer a Deus e dizer a todos que estão escutando esse depoimento que não desista. Porque o Deus é o Deus do impossível. Basta
1: amém,
2: você
1: Francisca.
2: Acreditar, basta você crer. Hoje eu estou curada. Pela graça de Deus, bate o sino sacristão e forte no dia 31 de outubro estarei presente para que eu possa escutar. Novas bênçãos, em nome de Jesus. Amém.
1: Amém, Francisca. E se possível, entre em contato com a nossa equipe ou a equipe com ela, para que ela esteja no palco, dando esse belíssimo testemunho. A Francisca de Fortaleza. Meu grande abraço à TV Evangelizar 21.1, Jangadeira FM, Shalom FM, Dom Bosco, Dom Gregório Paixão, Arquidiocese de Fortaleza. E aqui... Quero fazer o convite a todo o povo do Ceará, a todo o povo do Nordeste, ao Brasil.

0: Brasil inteiro. Está chegando. O evangelizar é preciso fortaleza. Dia 31 de outubro, ela mesmo citou, no aterro da Praia de Iracema, com abertura às 12 horas. Segue momento de oração, terço mariano, terço das Santas Chagas, de momento da Arquidiocese de Fortaleza, às 17 horas, Santa Missa presidida pelo Arcebispo Dom Gregório Paixão. Estarei concelebrando, depois adoração ao Santíssimo, momento de evangelização pela música. E a Francisca disse muito bem, é um momento de graças e de bênçãos, é um momento de cura e de libertação. E Francisca, entre em contato com a nossa equipe, marca essa mulher para que ela testemunhe diante de Deus. Quero lembrar também que a camiseta oficial do evento já está em todas as lojas Casa Pio de Fortaleza e região metropolitana. Adquira a camiseta oficial que você estará ajudando o evento. Mas mais do que isso, organize caravanas, ônibus, lotação e você se programe. Dia 31 de outubro, eu espero você para esse momento de cura, de graças e de bênçãos. Inabalável, dai-me, Senhor, uma fé inabalável, evangelizar Fortaleza. Eu vou para o intervalo, eu volto já. Volte comigo com a leitura orante.
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eu fui para o intervalo falando do evangelizar é preciso fortaleza com um tema inabalável. 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Em Deus, minha fé inabalável. Vai dizendo sempre isso. Seja o que for, dai-me, Senhor, como Jó, uma fé inabalável. Querido povo de Deus, nós vamos para a leitura orante e eu vou contextualizar. Começamos hoje a leitura dos profetas. Preciso explicar que nós não faremos uma leitura sequencial como você já está acostumado. Como assim, padre? Nós não vamos pegar um livro do começo ao fim. Nós vamos selecionar trechos onde mostra os principais fatos da vida de um profeta. Nós vamos passar também nem por todos os profetas, os mais relevantes. Porque é importante nós entendermos um pouco da vida dos profetas no seu contexto. Vai dar mais trabalho para mim, porque eu vou ter que sempre contextualizar, porque aí sim a gente entende o sentido do profeta naquele momento. Mas vamos lá, vamos refletir, vamos estudar, vamos aprofundar.

Deuteronômio, capítulo 15, capítulo 18, versículo 15 a 22, Deuteronômio. Vai lá, Antigo Testamento, por favor, filho. Capítulo 18, versículo 15 a 22. Escutemos o texto. Moisés disse ao povo: os povos da terra que vai ser de vocês seguem o conselho dos que adivinham o futuro e dos que tiram a sorte. Olha, ele começa denunciando. Isso é importante. Qualquer semelhança, mera coincidência. Nos dias de hoje, os povos da terra, poderíamos dizer, as pessoas hoje, seguem muitas vezes os conselhos dos que adivinham o futuro e dos que tiram a sorte, leem a sorte, mas o Senhor nosso Deus não quer que vocês façam isso. Padre, então eu não posso ler sorte? Não. Tirar a sorte? Não. Não posso ir em adivinho do futuro? Não. Deus não quer isso. Então o que Deus quer? Escutemos. Padre, que texto é esse? Vou repetir porque é o começo. Deuteronômio, capítulo 18, versículo 14 seguintes. Não, Deus não quer que vocês façam isto. Versículo 15. Do meio de vocês, Deus escolherá para vocês um profeta que será parecido comigo, e vocês vão lhe obedecer. Deus escolherá um profeta. Lembrem que naquele dia em que estavam reunidos ao pé do Monte Sinai, vocês oraram ao Senhor assim: ó Deus, não nos obrigueis a ouvir de novo a tua voz, nem a ver outra vez este grande fogo, para que não morramos. Então o Senhor lhe disse: esse pedido do povo é justo. Do meio deles escolherei para eles um profeta que será parecido com você, no caso, Moisés. Atenção, atenção. Darei a este profeta a minha mensagem. Primeiro ponto. O profeta tem a mensagem de Deus. E ele dirá ao povo tudo que o ordenar. Eu castigarei quem não obedecer às ordens que esse profeta der em meu nome. Alguns pontos. Primeiro, o profeta é escolhido por Deus. Primeiro ponto. Segundo, o profeta recebe a mensagem de Deus. Terceiro ponto, fala ao povo tudo o que Deus manda. Aqui está o alicerce, o conceito de profeta. Versículo 20. E Moisés continuou dizendo ao povo: o Senhor disse também: se um profeta tiver o atrevimento de dar uma mensagem em meu nome, quando eu não lhe tiver dito nada, ou se falar em nome de outros deuses, deverá ser morto. Mas vocês vão ficar pensando assim: como é que vamos saber que aquilo que o profeta diz não é mensagem de Deus, o Senhor?
versículo 22.

0: fiquem sabendo que se um profeta falar em nome de Deus, mas se o disser não acontecer, então o que ele disse não foi mensagem de Deus. Esse profeta foi atrevido e vocês não precisam ter medo dele. Como distinguir um profeta? Se aquilo que ele diz em nome de Deus, e se em nome de Deus o for, deve acontecer. Palavra do Senhor. Graças a Deus. Reflitam comigo esse texto. Moisés anuncia ao povo que suscitará um profeta semelhante a ele, alguém escolhido pelo Senhor que transmite sua palavra. O profeta não é alguém simplesmente que prevê o futuro. A primeira missão do profeta é escutar a Deus e comunicar fielmente aquilo que recebeu. Por isso, o profeta, duas realidades ele tem: escuta o coração de Deus e fala ao coração do povo. Esse texto tem outros elementos, mas nós vamos continuar e rezar depois do intervalo. Portanto, hoje é o início da leitura orante de alguns profetas na Bíblia. Eu vou para o intervalo, eu volto já, volte comigo.
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0: Continuando a leitura orante, quero que você faça uma oração, porque nós somos profetas. No dia do nosso batismo, fomos ungidos como profetas, sacerdotes e reis. Dai-me, Senhor, a vocação, a missão de profeta. E o texto que acabamos de ler coloca um critério importante. O profeta não fala em seu próprio nome, não inventa mensagem para agradar, convencer ou conquistar seguidores. Assim, eu diria que são todos aqueles que trabalham como influencers da igreja. Vou usar essa palavra. Aqueles que trabalham na pregação, no profetismo, no anúncio. É ser fiel ao que Deus revela. Deus promete que o povo não ficará abandonado. O povo não ficará sem direção. Até hoje, os profetas existem hoje. Os profetas do mundo moderno. Eu suscitarei do meio de irmãos profetas como tu. O profetismo ainda é uma missão atual. E isso nos ensina a seguir Jesus Cristo. Faça essa oração comigo. Senhor, antes de pedir a ti que nos faça falar, queremos pedir a ti, nos ensine a escutar. Ensina-nos, Senhor, a escutar tua palavra. Tirai de dentro de mim as vozes que ecoam, o medo, ansiedade, necessidade de aprovação, preocupações, desejos. Senhor, mais do que falar, ensina-me a escutar. Dai-me a graça de viver a vocação de profeta hoje. Amém. Está no batismo. Somos um povo de profetas. Amém. Assim começamos a leitura orante dos profetas. Lucy Kelly, que a paz de Jesus esteja com você.
1: Bom dia, padre.
0: Deus abençoe. De onde você fala, Lucy Kelly?
1: De Uricuri, Pernambuco.
0: Meu abraço, Uricuri, Pernambuco. Como é que você me acompanha ali?
1: Eu me acompanho, senhor, pela TV Evangelizar e pelo YouTube.
0: Meu abraço à TV Evangelizar e YouTube. Diga lá, Lucy Kelly.
1: Ô, padre, há 23 anos eu sofri um acidente. Aí morreram dois, né, na hora. A mais grave ficou grave. Ficou eu quebrei as duas pernas.
0: Certo.
1: Me recuperei na honra da glória do Senhor.
0: Sim.
1: Mas há 3 anos atrás, eu fui diagnosticada com uma trombose. Aí veio 2 desligamentos. Aí agora, em abril, fui diagnosticada com uma doença crônica, um edema. Quem fazer essa cirurgia, deu um derrame. Aí muitas dores, né?
0: Tá.
1: Porque a médica falou assim, que a vascular, que não aconselhava também a fazer essa cirurgia, porque é uma perna muito sofrida.
0: Tá.
1: Pode ser até que eu possa até perder ela, mas o ortopedista quer fazer a cirurgia, né?
0: Tá.
1: Mas eu tô muito confiante em Deus, que Deus vai me dar um discernimento e
0: certo.
1: Vai me dizer o momento certo para mim fazer, né?
0: Tá.
1: E tô passando também um momento de financeiro, desses 3 anos, né? Que fui diagnosticado, que trabalhava em um auxílio de doença, já fiz várias perícias.
0: E ainda não saiu?
1: Não. Aí vou fazer outra agora esse mês. Dia 13.
0: Tá bom.
1: E peço a Deus, né, que Deus abençoe primeiro minha cura, né?
0: Tá.
1: E agradecer a Deus, pelo Deus me dar o livramento de 23 anos, né? Sofri esse acidente, foram dois a óbito, e tenho certeza que Deus tem um plano na minha vida.
0: Perfeito. Filha, então, veja, primeiro você colocou no final, mas é algo importante de sempre você ter como início da sua oração, sempre começar: obrigado, eu te louvo, Senhor, pelo dom da vida, por eu estar viva. Isso você tem que sempre ter nos teus lábios. Depois disso, como consequência desse acidente, vieram muitas provações. Então nós vamos colocar diante de Deus o que... Primeiro, o teu auxílio doença, que é um direito seu. Não é algo que você está pedindo extraordinário, é um direito. E um ponto que você falou que é muito importante pedir: que Deus inspire o momento certo. Você está entre dois médicos, e posso lhe dar um conselho, Lucicley?
1: Pode.
0: Você peça a opinião de uma terceira via, um terceiro médico, e depois acredite em um. O discernimento, ele é feito assim: a gente, você está um médico que quer cirurgia, outro médico que não quer. Então você vai pedir a terceira opinião. Só que depois você vai ter que acreditar em um, porque senão você pode estar protelando um problema que podia ser resolvido. Não sei se eu me faço entender. A gente reza para Deus, reza, mas depois a gente tem que confiar que Deus inspira, que Deus mostra, que o anjinho da guarda age, que os arcanjos ajam. Então, você entendeu o que eu falei?
1: Entendi, padre.
0: Peça uma terceira opinião, mas já vamos rezar junto. Divino Espírito Santo,
1: Divino Espírito Santo,
0: iluminai-me a tomar a decisão certa,
1: a tomar uma decisão certa.
0: Coloque-me um médico.
1: Coloque um médico
0: que possa resolver meu problema.
1: Que possa resolver meu problema.
0: Eu confio, Senhor.
1: Eu confio, Senhor.
0: Jesus das Santas Chagas.
1: Jesus das Santas Chagas.
0: Eu te entrego. Esta minha causa. Se devo ou não fazer minha cirurgia. Amém.
1: Amém.
0: Que Deus abençoe, filha. Que Deus abençoe Lucicley, de Oricuri, Pernambuco. Ela falou do YouTube, TV Parabólica Digital. Lá, rádio também nos transmite, Grande Serra FM. Dom Vicente Pinto de Alencar Silva, da Diocese de Salgueiro. 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Eu volto já.
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0: Hoje, aniversário de Dom José Benedito Cardoso, da Diocese de Catanduva, São Paulo. Dom José Valdeci Santos Mendes, da Diocese de Brejó, Maranhão. Rádio Amplitude FM, Paranaíta, Mato Grosso. Grande Serra FM, Uricuri, Pernambuco. Olha, hoje atendi uma pessoa lá de Grande Serra FM, Uricuri. Meu abraço, aniversário da rádio. Líder FM, Ponto dos Volantes, Minas Gerais. Sorriso FM, Mato Grosso. Amanhã aniversário da rádio Turvo Ativo, Turvo Paraná. Filhos queridos, contagem regressiva para a festa das Santas Chagas. Eu digo contagem regressiva porque eu vivo cada momento essa festa. Você sabe o quanto eu vibro nesta festa. E eu convido você a estar conosco. A festa das Santas Chagas começa. A programação, ela é intensa. Padre, eu quero saber todos os detalhes, todos os detalhes. Você vai ter, horário por horário, você terá no evangelizarepreciso.com.br. Organize sua caravana, venha Curitiba, região metropolitana. Diariamente nós teremos 7h30 a missa, depois às 11 horas a novena das Santas Chagas, às 12 horas missa, na grande maioria, acho que todos os dias, presidida por mim, às 18 horas também Santa Missa, às 13 horas programação cultural fora, depois noite de louvor, terça-feira encontro dos devotos das Santas Chagas, quarta-feira missa solene em honra de São Pio no santuário. Isso na quarta-feira, à noite, também em Santa Missa Campal. Depois show com o Padre Ezequiel Dalpozo. Quarta-feira, Rede Vida com o público. Quinta-feira, adoração, passeio com o Santíssimo Sacramento. Tribo em honra a Jesus das Santas Chagas. Sexta-feira, missa sempre ao meio-dia, como eu disse. Mas à noite teremos um show, Padre Ginaldo Manzotti, convidados. Sábado, louvor e pregação à noite. Não esqueça, nós temos a Via Sacra Encenada no sábado. E domingo, nós temos o domingo todo das Chagas Gloriosas. Sábado, as Chagas Dolorosas. Domingo, as Chagas Gloriosas. E encerramento à missa às 18 horas. Portanto, padre, eu queria mais informações. Eu vou dizendo aos poucos, mas eu digo que é de segunda a domingo. Organize sua caravana. Se possível, venha quinta, sexta, sábado, domingo. Não dá, padre. Venha um outro dia. Mas venha, participe das Santas Chagas de Nosso Senhor Jesus Cristo. Todo ano. Um ano você vem pedir, no outro ano você vem agradecer. Filhos queridos, povo amado de Deus, escute este testemunho. Veio de Japeri, Rio de Janeiro. A paz, padre. Escuto o seu programa há anos. Me chamo Tatiane Neves de Paula. 44 anos, um filho de 23. Já tinha escrito ao Senhor há 3 anos para contar a libertação do meu pai do vício das drogas. Foi de novena em novena que Jesus das Santas Chagas o libertou. Mas continuo agora lutando pelo meu filho. Meu filho é um homem do bem, não tem vícios, é muito estudioso, terminando a faculdade de letras. Mas tentou o suicídio 3 vezes, com corda, remédio e fogo. Eu nunca desisti dele. Sou mãe solteira. Luto cada dia da minha vida. Faço oração, leio a Bíblia todos os dias e rezo todos os dias o meu terço das Santas Chagas. Padre, no meio das dificuldades, eu creio no Deus do impossível. O meu filho me pede ajuda, ele me fala, mãe, eu preciso de um psicólogo, um neuropsiquiatra. Eu sou faxineira e passadeira. Fiz curso de cuidadora, cuidei de idosos, mas no movimento não está aparecendo nada. Eu pago a faculdade dele com as diárias. Padre, eu sei que novena em novena eu venço batalhas. A cada momento eu luto. Sou de missa dominical. E durante a semana participo quando posso. Hoje eu quero pedir, rezem pelos meus filhos, pelo meu filho. Ele diz dos nomes, eu prefiro não dizer. Equipe, eu peço que entre em contato, mas ela não deixou contato. Filho, também não vou dizer teu nome. Tatiane, você recebeu uma graça do teu pai. Entre em contato conosco. Tatiana, vou dizer só o primeiro nome, de Japeri, Rio de Janeiro. A nossa equipe pode tentar ajudar com acompanhamento online. Nós temos profissionais, e isso é uma benção, que às vezes cedem um gratuitamente. Atendimento, acompanhamento, seja na área da psicologia, da psiquiatria, direito, assistentes sociais, etc. Entre em contato conosco, mas por hora, coloquemos assim, a Tatiane, o filho, cujo nome está aqui, mas não vou dizer, que Deus ajude a tirar o que lhe pede, que o que está instigando esse desejo de morte. Amém. Vamos à novena, nono dia da novena da exaltação da Santa Cruz.
1: No céu há de vir.
0: Pelo sinal da Santa Cruz, livrai-nos, Senhor nosso Deus, dos nossos inimigos. Senhor Jesus, por tuas chagas fomos curados, por tua cruz fomos libertados. Jesus, que no seu próprio corpo levou nossos pecados ao madeiro, a fim de que morrêssemos para o pecado e vivêssemos para a graça. Ó Jesus, em cujos ombros foram abertas feridas por causa do peso da cruz, feridas causadas pelo madeiro e pelos nossos pecados, se a cruz pesar, seja nosso sirineu. Se a cruz pesar e eu cair, ajude-me a levantar. Que a tua cruz seja a minha salvação. Ó Santa Cruz bendita, onde a humanidade foi redimida e o Filho do Homem teve suas mãos transpassadas e seu peito aberto, de onde jorrou água e sangue. Ó Santa Cruz, instrumento de morte e de castigo, mas que pelo sangue redentor tornou-se sinal de nossa salvação. Jesus, na tua cruz eu coloco a minha cruz. O Senhor esteja convosco, Ele está no meio de nós. Abençoai a água, a roupa dos enfermos, as fotos de família, em nome do Pai, do Filho, do Espírito Santo. Amém. Um bom final de semana. Deus abençoe. Termino com o clipe Templo Vivo. 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
2: 11:05.
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4: Louvado seja nosso Senhor Jesus Cristo, para sempre seja louvado. Sou o Padre Antônio Carlos da Silva, trabalho em Luz na Cúria Diocesana, no serviço da Câmara Eclesiástica. Juntos, estamos refletindo o Evangelho dos domingos do mês de setembro. Neste 24º domingo, ouviremos o texto do capítulo 18, versículos 21 a 35, do Evangelho de São Mateus. Nele, Jesus nos ensinará sobre o perdão ao próximo. Como podemos superar essa nossa realidade tão tristemente marcada pela violência, guerras, atos de vingança por parte de pessoas e nações inteiras? Sabemos, e a história da humanidade comprova, sobretudo nesses nossos tempos, que a violência gera mais violência, num ciclo sem fim. Mas, ao mesmo tempo, presenciamos gestos de perdão verdadeiramente heróicos, que rompem essa corrente do mal, que gera dor, tristeza e morte. É o perdão, que somente o amor de Deus pode realizar, que quebra os elos do mal e que pode transformar o coração do agredido e do agressor. Como o perdão pode realizar esse milagre? Através da parábola contada, Jesus nos mostra que o fundamento do perdão ao próximo nasce da experiência de ser antes perdoados por Deus. O discípulo de Jesus, tendo recebido o perdão, que é dom de Deus, deve fazer dele uma dádiva, a ser distribuída, a ser dada a quem dela necessita. E na lógica de Jesus, o perdão não tem limite. Eu não fico contabilizando a quantidade de vezes que eu perdoei alguém. Cada um de nós e todas as pessoas somos perenemente necessitados de misericórdia. A nossa vida é curta demais para fixarmos nossos corações e nos desgastarmos no ódio, na vingança, no rancor, que só servem para nos tirar a paz. O perdão ao próximo é um caminho longo e contínuo, trabalhado no nosso coração e no coração das outras pessoas. E isso sem cairmos na ingenuidade ou na banalização do mal. O perdão cristão, seguindo Jesus e a lógica do reino de Deus, permite que a pessoa que experimentou o sofrimento do mal que lhe foi infligido seja curada e libertada dessas correntes. E o único caminho que o culpado tem para trilhar é mudar de vida. Essa é a única possibilidade que ele tem para reparar o mal feito. É trilhar um caminho de penitência e conversão, de amor e retidão. Jesus Cristo nos ensina que não se paga o mal com o mal. O perdão ao próximo é a condição indispensável para desfrutarmos do perdão de Deus. É o que pedimos quando rezamos o Pai Nosso. Se queremos o perdão de Deus, também devemos perdoar aquele que falha conosco. Essa coerência pura, belíssima do perdão mútuo, fundada na misericórdia de Deus, nos permitirá confrontar a lógica mundana do querer sempre ter razão, ou aquela ideia de que o problema é sempre o outro. Não. A nossa fé se enraiza nesse fundamento sólido da Palavra de Deus. Na celebração eucarística, na saudação da paz, é um momento propício para nos comprometermos com a reconciliação entre nós, e sermos testemunhas da misericórdia infinita de Deus, levando perdão a todos que necessitam. Que em sua vida você experimente esse milagre do perdão. Amém. Abençoado final de semana para você e sua família. Em nome do Pai, e do Filho, e do Espírito Santo. Amém.
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3: 11:27.
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2: 11:47.
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7: 11:59.
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9: Queridos ouvintes, vamos rezar juntos a oração do Ângelus. O anjo do Senhor anunciou a Maria, e ela concebeu do Espírito Santo. Ave Maria, cheia de graça, o Senhor é convosco. Bendita sois vós entre as mulheres, e bendito é o fruto do vosso ventre, Jesus. Santa Maria, Mãe de Deus, rogai por nós, pecadores, agora e na hora de nossa morte. Amém. Eis aqui a serva do Senhor. Faça-se em mim segundo a vossa palavra. Ave Maria, cheia de graça, o Senhor é convosco. Bendita sois vós entre as mulheres, e bendito é o fruto do vosso ventre, Jesus. Santa Maria, Mãe de Deus, rogai por nós, pecadores, agora e na hora de nossa morte. Amém. E o Verbo se fez carne e habitou entre nós. Ave Maria, cheia de graça, o Senhor é convosco. Bendita sois vós entre as mulheres, e bendito é o fruto do vosso ventre, Jesus. Santa Maria, Mãe de Deus, rogai por nós, pecadores, agora e na hora de nossa morte. Amém. Rogai por nós, Santa Mãe de Deus, para que sejamos dignos das promessas de Cristo. Oremos. Infundi, Senhor, em nossas almas a vossa graça, para que nós que conhecemos, pela anunciação do anjo, a encarnação de Jesus Cristo, vosso Filho, cheguemos por sua paixão e cruz à glória da ressurreição. Pelo mesmo Cristo e Senhor nosso. Amém. Que o Senhor esteja contigo, e a bênção de Deus Todo-Poderoso, Pai, Filho e Espírito Santo. Amém.

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8: Meio-dia e 15.
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11: Barra 2026, primeiro turno. Autoria vereador Gustavo Henrique de Oliveira Feliciano. Denomina Rua das Condutas, a via pública que especifica e dá outras providências. Projeto de Lei número 61/2026, primeiro turno, autoria vereador Gustavo Henrique de Oliveira Feliciano. Denomina Geraldo Emília de Oliveira Nascimento, a via que constitui prolongamento da Rua Capitão Amaro e dá outras providências. Indicação número 63/2026, autoria vereadora Carla Francisca Vieira Araújo. Indicação número 64/2026, autoria também vereadora Carla Francisca Vieira Araújo. Indicação número 65/2026, autoria vereador Kennedy Martins de Medeiros. Indicação número 66/2026, autoria vereadora Janaína Fisioterapeuta. E indicação número 67/2026, também de autoria da vereadora Janaína Fisioterapeuta. Terceira parte, grande expediente, duração até 65 minutos. Inscrito na tribuna, o senhor Wilton Santiago Rezende, para tratar de assuntos sobre assédio moral em ambiente de trabalho. Considerações finais a serem proferidos pelos vereadores inscritos. Câmara Municipal, 1º de setembro de 2026, Carla Francisca Vieira Araújo, presidente, e Wilton de Oliveira Silva, primeiro secretário. Convido a todos a ficarem de pé para a execução do hino de Dores do Indaiá.

0: Dando continuidade, solicito ao vereador Gustavo Henrique de Oliveira Feliciano que proceda à leitura bíblica.
1: Provérbios 22:6. Ensine a criança no caminho em que deve andar, e ainda quando for velho, não se desviará dele.
0: Solicito à vereadora Janaína, fisioterapeuta, que proceda à leitura da Declaração Universal dos Direitos Humanos.
2: Uma boa noite a todos. Artigo 12. Ninguém será sujeito à interferência na sua vida privada, na sua família, no seu lar ou na sua correspondência, nem ataque à sua honra e reputação. Todo ser humano tem direito à proteção da lei contra tais interferências ou ataques.
0: Agradeço as leituras proferidas, podem todos se assentarem. Solicito ao primeiro secretário, vereador Liu, que proceda à leitura da ata da reunião anterior.
3: Boa noite a todos. Ata da 26ª reunião ordinária do segundo período legislativo da 36ª legislatura da Câmara Municipal de Douro do Daiá, Estado de Minas Gerais, realizada aos 25 dias do mês de agosto de 2026, às 19h30, no Salão Nobre Dácio Chagas de Faria, sob a presidência da vereadora Carla Francisca Vieira Araújo. Dando início aos trabalhos, foi registrada a presença da vereadora e dos vereadores Adão Amaral da Silva, Amanda Carla Gonçalves, Kleber Tonaco de Souza, Gustavo Henrique de Oliveira Feliciano, Janaína fisioterapeuta, Kennedy Martins Medeiros, Liu e Tuca. Havendo quórum regimental, em nome do Poder Legislativo do povo dourense, suplicando a proteção de Deus, deu por aberto os trabalhos da 26ª reunião ordinária. A leitura da mensagem bíblica foi procedida pela vereadora Janaína fisioterapeuta, e a leitura da Declaração dos Direitos Humanos procedida pelo vereador Kennedy Martins Medeiros. Dando prosseguimento, o primeiro secretário procedeu a leitura da ata da reunião anterior, sendo esta colocada em votação nominal e aprovada por todos os edis presentes. Logo após, foi apresentado as seguintes correspondências. Ofício número 225/2026, que solicita a devolução do projeto de lei e ofício 6/2026 em resposta ao ofício 271/2026. Em seguida, foram apresentados os seguintes projetos. Projeto de Lei 62, Projeto de Lei 63, ambos de autoria do Poder Executivo. Logo após, foi aprovado a dispensa de interstício de autoria do vereador Gustavo Henrique Oliveira Feliciano para que o Projeto de Lei 52/2026 fosse incluído na pauta do dia e apreciado e votado em primeiro turno. Em seguida, foram aprovados por unanimidade dos edis presentes em segundo turno de discussão e votação o Projeto de Lei nº 50/2026 e Projeto de Lei Complementar nº 10/2026, transformando-se em Proposição de Lei 3.288/2026 e Proposição de Lei Complementar nº 14/2026, respectivamente. E aprovado por unanimidade, em primeiro turno de discussão e votação, o Projeto de Lei 52/2026. Foi reprovado o pedido de vista de autoria do vereador Liu ao veto parcial, Proposição de Lei Complementar nº 11/2026. Dando continuidade, após a apreciação do veto parcial, a Proposição de Lei Complementar nº 11/2026, a Presidente declarou o veto rejeitado por 7 votos contra, sendo eles os vereadores e vereadoras Amanda Carla Gonçalves, Kleber Tonaco de Souza, Janaína fisioterapeuta, Carla Francisca Vieira Araújo, Kennedy Martins Medeiros, Liu e Tuca, e 2 votos a favor do veto, sendo eles os vereadores Adão Amaral da Silva e Gustavo Henrique de Oliveira Feliciano. Em seguida, foi aprovada a indicação nº 62/2026, de autoria do vereador Kennedy Martins de Medeiros, a qual solicita que seja providenciada a instalação de iluminação pública em postes de ambos os lados da Alameda Gustavo Drummond Toches, via de entrada da cidade, no trecho compreendido entre o portal da cidade e o trevo MG-176, limite municipal. Fez uso da tribuna na condição de escrito o cidadão Sr. Manuel Libério Lopes Costa, para tratar de assuntos sobre as vias públicas. Passando para a fase das considerações finais, foram aprovadas as seguintes indicações e requerimentos verbais. O vereador Kleber Tonaco de Souza requer que seja informado a esta Casa Legislativa se o veículo já foi adquirido ou qual andamento está sendo tomado referente à emenda parlamentar enviada a este município pelo deputado Zé Guilherme. Na oportunidade, a vereadora Amanda Carla Gonçalves requer informações sobre todos os recursos vindos dos demais deputados enviado ao município de Douro do Daiá nos anos de 2025 e 2026, como valores, destinação e se já foi utilizado ou não. E o vereador solicita também, e há previsão de termo da obra na entrada da cidade, será finalizada, e solicita a pintura das marcações na pista. O vereador Gustavo Henrique Oliveira Feliciano solicita ao Poder Executivo que seja colocado mais uma manilha em uma passagem de água na estrada que liga Dores à comunidade da Tapuia. Na oportunidade, a vereadora Carla Francisca Vieira Araújo solicita a troca ou reparo de manilha quebrada na estrada da Copasa. O vereador Kendi Martins de Medeiros solicita ao Poder Executivo que seja providenciado a manutenção da estrada de Tapuias, priorizando os trechos em condições mais críticas, a exemplo do trecho próximo ao Monumento do Índio. Na oportunidade, a vereadora Carla Francisca Vieira Araújo, a manutenção da Ponte dos Porcos, devido às tábuas estarem todas quebradas. E logo após, nada mais havendo em pauta, sob a bênção e proteção de Deus e em nome do Poder Legislativo do Orense, a senhora presidente declarou encerrada a presente reunião, convidando a todos para a reunião ordinária, que será realizada no dia 1º de setembro de 2026, às 19 horas, aqui no Salão Nobre Darcio Chagas de Faria.
0: Coloco em discussão a presente ata. Como ninguém se manifestou, coloco a ata em votação nominal. Vereadora Janaína.
2: Sou pela aprovação, presidente.
0: Vereador Kennedy.
4: Boa noite a todos. Também sou pela aprovação da ata, presidente.
0: Vereador Adão.
5: Uma boa noite a todos presentes. Também sou pela aprovação da redação da ata.
0: Vereadora Amanda.
6: Boa noite a todos. Também sou pela aprovação da ata.
0: Vereador Lio.
3: Pela aprovação, presidente.
0: Vereador Tuca.
7: Uma boa noite a todos. Sou pela aprovação.
0: Vereador Kleber.
8: Boa noite a todos. Pela aprovação da redação da ata.
0: E vereador Gustavo.
9: Pela aprovação.
0: Declaro a mesma aprovada por unanimidade, sendo ao final por todos assinado. Solicito ao primeiro secretário, vereador Lio, que proceda à leitura das correspondências recebidas.
3: Ofício número 231 de 2026. Encaminha leis municipais. Lei ordinária número 3.271 de 2026. Encaminha Vossa Excelência a seguinte lei ordinária, conforme solicitado no ofício 273 de 2026, devidamente sancionado pelo Executivo Municipal. Lei 3.271 de 2026, de 10 de agosto de 2026, que institui gratificação pelo exercício da função de responsável técnico da Ouvidoria Municipal de Douros Indaiá e da outras providências. Ofício 230 de 2026, encaminha leis municipais. Encaminha, Vossa Excelência, as seguintes leis ordinárias, devidamente sancionadas pelo Executivo Municipal. Lei nº 3.276, de 2026, de 25 de agosto de 2026, que dispõe sobre medidas de aprimoramento da governança administrativa e dos mecanismos de gestão de desempenho no âmbito da administração municipal. Lei nº 3.277, de 2026, que disciplina a participação do município de Douros Indaiá no Consórcio Público Intermunicipal de Saúde e Serviços do Alto Paranaíba, CISPARÁ. Ofício 77 de 2026. Venho por meio deste enviar o demonstrativo do movimento numerário, balancete de receita e balancete de despesa do IPSENDE no mês de julho de 2026. Respeitosamente, Fernanda Tamires de Oliveira, ordenadora do IPSENDE.
0: Solicito ao primeiro secretário que proceda à leitura do projeto de lei número 64/2026, de autoria do Poder Executivo, e do projeto de decreto legislativo número 002/2026, de autoria do vereador Gustavo Henrique de Oliveira Feliciano.
3: Projeto de lei número 64/2026, de 31 de agosto de 2026, altera a lei número 3.229 de 2025, que dispõe sobre o plano plurianual do município de Douros Indaiá, estado de Minas Gerais, para o quadriênio 2026 a 2029, para incluir o programa 0024 PMPI, plano municipal pela primeira infância e da outras providências. Projeto de decreto legislativo número 02/2026, de 26 de agosto de 2026. Gabinete de Vereador Gustavo Henrique Oliveira Feliciano, PDT. Concede título de cidadão honorário do município de Douros Indaiá, estado de Minas Gerais, ao ilustre senhor Alexandre Ramos e da outras providências.

0: Pelo ordem, presidente.
1: Com a palavra, vereador Gustavo.
0: Presidente, tem dois projetos de minha autoria que foi colocado para votação na ordem do dia. Queria que os demais, né, projetos, os dois, sendo o 60 e o 61 de 2026, sejam votados em turno único na presente reunião, visto que são um projeto bem simples, né? Um apenas retifica e da seguridade sobre a questão de uma nomenclatura de uma rua, o outro nomina uma rua, e são projetos que já estão com pareceres todos, né, pela aprovação. E peço, então, que seja votado em turno único, para a gente dar celeridade, para poder dar condições, né, desses proprietários de imóveis onde que são, tem essas ruas, conseguirem regularizar. Obrigado, presidente.
1: Então, vou colocar em votação nominal a solicitação do vereador Gustavo Henrique de Oliveira Feliciano sobre a dispensa de intertícios sobre o projeto de lei número 60 e o projeto de lei número 61/2026. Então, vereadora Janaína.
2: Estou de acordo, presidente.
1: Vereador Gustavo, o autor da solicitação. Vereador Kleber.
3: Pela aprovação.
1: Vereador Kennedy.
4: Pela aprovação, presidente.
1: Vereador Tuca.
5: Pela aprovação, presidente.
1: Vereador Adão.
6: Favorável.
1: Vereadora Amanda.
7: Pela aprovação.
1: E vereador Liu.
8: Pela aprovação, presidente.
1: A solicitação foi aprovada por unanimidade, sendo assim, o cidadão e vereador Liu.
8: Pela aprovação, presidente.
1: A solicitação foi aprovada por unanimidade,

0: Legislação, Justiça e Redação Final. Diante disposto, essa Comissão de Legislação, Justiça e Redação Final conclui que o projeto de lei número 52/2026 encontra amparo da competência legislativa municipal, possui iniciativa formalmente adequada e apresenta objeto compatível com o Código de Trânsito Brasileiro e com as normas gerais que disciplinam o Sistema Nacional de Trânsito. Assim, a Comissão de Legislação, Justiça e Redação Final manifesta favoravelmente a regular tramitação do projeto de lei 52/2026. Elson Vieira, relator. Wilton de Oliveira, presidente. Janaína, fisioterapeuta, secretário. Comissão de Finanças, Orçamento, Tomada de Contas. Diante do exposto, a Comissão de Finanças, Orçamento e Tomada de Contas manifesta favoravelmente a regular tramitação do projeto de lei 52/2026, sem prejuízo da necessidade de aperfeiçoamento da proposição quanto aos seus aspectos financeiros e operacionais. Comissão de Viação e Obras Públicas. Diante do exposto, a Comissão de Viação e Obras Públicas reconhece a relevância da criação da Junta Administrativa de Recursos de Infrações, JARI, para a organização administrativa do trânsito e para o exercício do direito de defesa do cidadão. Assim, essa comissão manifesta favoravelmente a regular tramitação do projeto de lei 52/2026.
1: Coloco o projeto de lei número 52/2026 em segundo turno de discussão. Como ninguém se manifestou, coloco o projeto de lei número 52/2026 em segundo turno de votação nominal. Vereador Gustavo.
2: Pela aprovação, presidente.
1: Vereador Kleber.
3: Pela aprovação.
1: Vereador Tuca.
4: Pela aprovação, presidente.
1: Vereador Liu.
0: Pela aprovação, presidente.
1: Vereadora Amanda.
5: Pela aprovação.
1: Vereador Adão.
6: A favor.
1: Vereador Kennedy.
7: Pela aprovação, presidente.
1: Vereadora Janaína.
8: Pela aprovação.
1: Então, coloco o projeto de lei número 52/2026 em redação final e declaro o mesmo aprovado em segundo turno por unanimidade, transformando-se em proposição de lei número 3.289/2026. Solicito ao primeiro secretário que proceda à leitura dos pareceres das comissões permanentes sobre o projeto de lei número 60/2026.
0: Projeto de lei 60/2026, Comissão de Viação e Obras Públicas. Conclusão, diante do exposto, essa Comissão de Viação e Obras Públicas manifesta favoravelmente a aprovação do projeto de lei 60/2026, considerando que a oficialização da denominação contribui para a adequada dedicação do logradouro, organização urbana, atualização dos registros municipais e melhoria da localização dos imóveis e dos serviços prestados à população. Comissão de Legislação, Justiça e Redação Final. Diante do exposto, essa Comissão de Legislação, Justiça e Redação Final manifesta favoravelmente a constitucionalidade, legalidade e regular tramitação no projeto de lei nº 60/2026, por entender que a denominação Rua das Condutas encontra respaldo na Lei Municipal 3.121/2023 e não está sujeito a exigências específicas aplicáveis à denominação de logradouros com o nome de pessoas.
1: Coloco o projeto de lei número 60/2026 em turno único de discussão. Como ninguém se manifestou, coloco o projeto de lei número 60/2026 em turno único de votação nominal. Vereador Gustavo.
2: Pela aprovação, presidente.
1: Vereador Kleber.
3: Pela aprovação.
1: Vereador Tuca.
4: Sou favorável.
1: Vereador Liu.
0: Favorável, presidente.
1: Vereadora Amanda.
5: Pela aprovação.
1: Vereador Adão.
6: Pela aprovação.
1: Vereador Kennedy.
7: Pela aprovação.
1: E vereadora Janaína.
8: Favorável.
1: Então, coloco o projeto de lei número 60/2026 em redação final e declaro o mesmo aprovado em turno único por unanimidade, transformando-se em proposição de lei número 3.290/2026. Solicito ao primeiro secretário que proceda à leitura dos pareceres das comissões permanentes sobre o projeto de lei número 61/2026.
0: Projeto de Lei 61/2026, Comissão de Legislação, Justiça e Redação Final. Diante disposto, essa

Comissão de Legislação, Justiça e da Ação Final, no âmbito de suas atribuições regimentais, manifesta favoravelmente a constitucionalidade, legalidade, juridicidade e regular a tramitação no projeto de lei 61/2026, por não vislumbrar óbice jurídico à sua aprovação. Comissão de Viação e Obras Públicas. Diante do exposto, a Comissão de Viação e Obras Públicas manifesta favoravelmente a aprovação do projeto de lei 61/2026, por reconhecer o interesse público existente na adequada denominação, identificação e organização da via que constitui prolongamento da rua Capitão Amaro.

0: Coloco o projeto de lei número 61/2026 em turno único de discussão. O projeto reza, denomina Geraldo Emília de Oliveira Nascimento a via que constitui prolongamento da rua Capitão Amaro e da outras providências. Coloco o projeto de lei número 61/2026 em turno único de votação nominal. Vereadora Janaína.
1: Estou de acordo.
0: Vereador Kennedy.
2: Sou favorável.
0: Vereador Adão.
3: Pela aprovação.
0: Vereadora Amanda.
4: Pela aprovação.
0: Vereador Liu.
5: Pela aprovação, presidente.
0: Vereador Tuca.
6: Pela aprovação.
0: Vereador Kleber.
7: Pela aprovação.
0: E vereador Gustavo.
8: Pela aprovação.
0: Então, coloco o projeto de lei número 61/2026 em redação final e declaro o mesmo aprovado em turno único por unanimidade, transformando-se em proposição de lei número 3.291/2026. Solicito ao primeiro secretário que proceda à leitura da indicação número 63/2026 de minha autoria.
5: Gabinete da vereadora Carla Francisca Vieira Araújo, União Brasil, indicação número 63/2026, que seja disponibilizado transporte adequado e regular aos servidores responsáveis pelo serviço de limpeza urbana, garis, para deslocamento entre os diferentes pontos e frentes de trabalho no município, evitando-se que estes profissionais tenham de percorrer a pé longas distâncias durante a jornada de trabalho.

0: colocou a indicação em discussão. Sobre a indicação em questão de disponibilizar transporte adequado e regular aos servidores responsáveis pelo serviço de limpeza, eu tomei conhecimento que várias, principalmente as varredeiras, elas têm que percorrer longas distâncias para vir bater o ponto e depois ir para o local que ela vai trabalhar, que seja uma praça, porque normalmente elas trabalham varrendo as ruas da cidade e, ao invés de chegar, de serem levadas até o local de trabalho, elas têm que percorrer essa longa distância para poder executar o serviço e depois voltarem andando novamente para poder bater o ponto na prefeitura, ali no perto da rodoviária. Então, algumas trabalham em distâncias maiores e a gente vê que tem outros servidores que são levados, que são conduzidos até os determinados locais onde trabalham. Então, a gente precisa de melhorar a vida de todos, principalmente do servidor público. Então, essa indicação é para que haja o transporte dessas pessoas até o local que deverão realizar o seu trabalho e depois retornar com eles para a garagem ali onde eles batem ponto. Então, coloco a indicação em votação simbólica. Os vereadores que forem favoráveis permaneçam como estão. Então, a indicação foi aprovada por unanimidade e será encaminhada ao setor competente. Solicito ao primeiro secretário que proceda à leitura da indicação número 64, também de minha autoria.
1: Gabinete da vereadora Carla Francisca Vieira Araújo, União Brasil. Indicação número 64, 2026. Que sejam realizados estudos técnicos e o devido planejamento para a instalação de banheiros públicos nas praças do município, especialmente naquelas de maior circulação e permanência de pessoas, com o objetivo de proporcionar condições adequadas de higiene, conforto e dignidade aos usuários dos espaços públicos, bem como aos servidores e trabalhadores responsáveis pelos serviços de limpeza e conservação urbana, especialmente as garis que desempenham suas atividades nesses locais.
0: Coloco a indicação em discussão. A indicação é para a instalação de banheiros públicos nas praças. Volto novamente às garis, ou aos garis também, né? Tanto homens como mulheres. Foi-me passado informações importantes e bem ruins de que as garis, para fazerem suas necessidades fisiológicas, elas têm que ir para o pasto. Terrível, né? Terrível, porque muitas das praças da nossa cidade não têm banheiro. Eu fiz uma solicitação há algum tempo atrás para colocar banheiros químicos para poder utilizar, para que elas pudessem utilizar. Mas não fui atendida, foi votado aqui nesta casa. E aí me veio essa informação. Eu, sinceramente, fiquei chocada, ainda mais para mulheres, porque homem é mais simples, né? Mulher não. Então a gente precisa de olhar por todos e olhar por todas. E a construção de banheiros, inclusive, algum tempo atrás eu fiz a indicação para reforma do vestiário com banheiro, na verdade, término da obra com vestiário e banheiro na Praça da Sapolândia, e ao invés de reformar, jogou ele no chão, derrubou tudo e, ao invés de resolver o problema, criou mais um. Então, precisamos resolver problemas plausíveis para a nossa população. Construção de banheiros nas praças. Fiz também para a reforma do banheiro que fica na praça. Da praça do Alto da Capelinha. E ao invés de arrumarem o banheiro, colocaram foi tijolo e fecharam a porta. Gente, as pessoas precisam usar o banheiro. E principalmente os trabalhadores que trabalham na rua. é humanamente, ou melhor, é desumano fazer isso com esse pessoal. Então, eu faço essa indicação para que a gente possa resolver esse problema, não só para os servidores, mas também para o cidadão de bem que está na rua. Isso pode acontecer com qualquer um e não tem aonde recorrer. Então, a indicação é para que seja construído banheiros públicos nas praças da cidade. Coloco a indicação em votação simbólica. Os vereadores que forem favoráveis permaneçam como estão.
2: Presidente, me concede a palavra?
0: Claro. Palavra, vereadora Janaína.
2: É uma indicação realmente muito importante, principalmente para nós mulheres, como você disse, né? E eu queria falar com você também, se possível, se pudesse acrescentar na sua indicação, que fosse colocado também bebedouros nas praças, né? Porque a gente sabe que Dores é uma cidade super quente, a gente está vivendo uma crise ambiental mundialmente, né? Então, acho que bebedouros também seria bem interessante.
0: Com certeza. Então, a gente acrescenta na indicação. Então, coloco a indicação em votação simbólica. Os vereadores que forem favoráveis permaneçam como estão. Então, a indicação foi aprovada por unanimidade e será encaminhada ao setor competente para as devidas providências. Solicito ao primeiro secretário que proceda à leitura da indicação número 66/2026, de autoria da vereadora Janaína, fisioterapeuta.

0: Corrigindo, solicito ao primeiro secretário que proceda à leitura da indicação 65/2026, de autoria do vereador Kennedy Martins de Medeiros.
1: Gabinete do vereador Kennedy Martins de Medeiros, Queninho, PSDB. Indicação número 65/2026. Que seja providenciada a instalação de dois bancos na Praça dos Coqueiros, em local paralelo à Rua Coronel Alexandre, priorizando a área que dispõe de sombra, tendo em vista que os bancos atualmente existentes se encontram instalados em pontos com elevada exposição ao sol, dificultando sua utilização pela população, especialmente nos períodos de maior incidência solar.
0: Coloco a indicação em discussão.
2: Pela ordem, senhor presidente.
0: Com a palavra, vereador Kennedy.
2: Senhor presidente, gostaria que o Poder Executivo pudesse estar instalando dois bancos ali na Praça dos Coqueiros. Sabemos que lá existem alguns bancos mais no centro da praça, e porém ali é o sol constantemente nesses bancos. Então, eu gostaria que o Poder Executivo pudesse estar colocando dois bancos em local de sombra, ali em frente à rua Coronel Alexandre, priorizando mais as sombras, porque ali constantemente tem muita sombra. Porque no centro ali da praça, a gente vê que os bancos pegam sol quase o dia inteiro. Então, gostaria que o Poder Executivo pudesse estar colocando esses dois bancos ali nessa praça para nós, por favor. Obrigado, presidente.
0: Kenin, pode acrescentar os bancos na Praça da Sapolândia?
2: Sim, presidente.
0: É uma reiteração e lá está terrível. Né, os idosos continuam indo lá para fazer caminhada e não tem lugar para sentar. A praça é muito bonita, a praça precisa da troca dos globos, que já foi feita essa indicação, mas a instalação de bancos ali é muito importante e também não está sendo atendido pelo Executivo. Então, você permite que a gente faça a reiteração também?
2: Sim, vamos fazer.
0: Então, obrigado. Eu vou colocar a indicação em votação simbólica. Os vereadores que forem favoráveis permaneçam como estão. A indicação foi aprovada por unanimidade e será encaminhada à secretaria competente para as devidas providências. Solicito ao primeiro secretário que proceda agora sim à leitura da indicação número 66/2026, de autoria da vereadora Janaína Fisioterapeuta.
1: Gabinete da vereadora Janaína Fisioterapeuta, avante. Indicação número 66/2026. Que sejam reiteradas as indicações anteriormente apresentadas nessa casa, no sentido de que sejam adotadas as providências necessárias para aquisição e disponibilização de aparelho de raio-x odontológico destinado ao atendimento dos pacientes da rede pública municipal de saúde, visando proporcionar maior agilidade, eficiência e resolutividade ao serviço odontológico prestado no município.
0: Coloco a indicação em discussão.
3: Pela ordem, presidente.
0: Com a palavra, a vereadora Janaína.
3: A indicação que eu estou falando é a aquisição de um raio-x odontológico destinado ao atendimento dos pacientes da rede pública. Atualmente, nós temos 7 dentistas atendendo da rede pública. Na prática, ter um aparelho de raio-x odontológico no PSF torna o atendimento mais resolutivo, porque o profissional consegue complementar a avaliação clínica no próprio serviço, evitando encaminhamentos desnecessários e agilizando o diagnóstico e tratamento. O raio-x odontológico, ele serve para identificar cáries que não são visíveis clinicamente, avaliar raízes e infecções dentárias, auxiliando no diagnóstico de dor e abscessos, verificar alterações ósseas e problemas periodontais, avaliar dentes antes de extrações, especialmente quando há suspeita de alteração de raiz ou posição, auxiliar no atendimento de urgência odontológicas, avaliar dentes permanentes em desenvolvimento nas crianças, identificar alterações que precisam ser encaminhadas para os serviços especializados. Eu estou falando aqui, gente, de um aparelho que custa, em média, R$10.000. Então, sim, é um aparelho de custo baixo e de bastante importância, né, para a nossa população, para melhorar, né, e dar um diagnóstico mais preciso para os nossos pacientes.
0: Coloco a indicação em votação simbólica. Os vereadores que forem favoráveis permaneçam como estão. Então, a indicação foi aprovada por unanimidade e será encaminhada à secretaria competente para as devidas providências.
4: Concede a parte, senhora presidente.
0: Com a palavra, vereador Kleber.
4: Quero parabenizar a colega Janaína pela indicação. Haja visto, a gente até fez essa indicação, como você falou, no início de 2025. Hoje já tem programas do governo que para aquisição desses aparelhos odontológicos, que só o município aderir e conseguir o aparelho para o município. Além de tudo, a importância do aparelho, você já mencionou muito bem aí, do aparelho odontológico, e também como a radiação hoje desses aparelhos são pouca, nem precisa de adaptação da sala, de se colocar aquelas placas de chumbo na sala mais, que antigamente precisava. Hoje é só ter o colar cervical de chumbo, mais o avental. O custo dele de manutenção e para execução dele é muito pouco, com o material que gasta é pouco. Além de tudo, os profissionais hoje, os dentistas, já pode ser só uma capacitação e já pode estar fazendo os próprios raios-x. Então, parabéns pela indicação.
3: Ô Kleber, você falou aí que está disponível, né, esse aparelho, que é só fazer um pedido?
4: Hoje pelo governo? O próprio Estado hoje já tem resoluções que a gente já pode adquirir esse equipamento através do Estado e nem o município nem tem gasto para estar adquirindo ele.
3: Então, no caso, é a coordenadora da parte odontológica que faz esse pedido?
4: Isso mesmo.
3: Ok, obrigada.
0: Então, coloco a indicação já foi votada, né, e vamos encaminhá-la.
4: Obrigado.
0: Ao setor competente. Solicito ao primeiro secretário que proceda à leitura da indicação 67/2026, de autoria também da vereadora Janaína, fisioterapeuta.
1: Gabinete da vereadora Janaína, fisioterapeuta, avante. Indicação número 67/2026. Que sejam realizados estudos e adotadas as providências necessárias para ampliar a oferta de atendimento odontológico especializado em endodontia. É o que está aqui, né? Em endodontia, na rede municipal de saúde, especialmente para a realização de tratamentos de canal, mediante a contratação ou disponibilização de profissionais habilitados na área, ou quando técnica e legalmente viável, por meio de capacitação e da aperfeiçoamento dos cirurgiões dentistas, integrantes da rede municipal, visando atender adequadamente a demanda existente do município.
0: Coloco a indicação em discussão.
3: Pela ordem, presidente.
0: Com a palavra, a vereadora Janaína.
3: Mais uma indicação referente à parte odontológica. Solicitando, né, que seja contratado um cirurgião dentista com especialização em endodontia, né, para a rede pública. Ou que a rede pública, né, o município, mediante uma capacitação e aperfeiçoamento de pelo menos um dos cirurgiões dentistas da nossa rede municipal. Atualmente nós temos 7 cirurgiões dentistas, né, que atendem aqui na rede pública, e quando precisa fazer um canal, esses pacientes eles são encaminhados para Bom Despacho. É lá que tem uma parceria com o SUS para estar fazendo esse procedimento. Só que Bom Despacho atende vários municípios. Então, há uma fila de espera enorme, né? Então, o que acontece? Muitas vezes o paciente não tem condições para estar fazendo esse procedimento, um canal. A espera é muito grande, né, para ser chamado lá em Bom Despacho para fazer esse procedimento. E o paciente acaba perdendo esse dente. Então, tem que extrair esse dente. E o que a gente precisa é cuidar dessa saúde bucal dos pacientes. É preservar ainda mais os dentes naturais, né? Então, que a parte odontológica ela seja mais vista, que ela seja mais valorizada, que os nossos cirurgiões consigam, né, dar um tratamento mais eficaz, mais rápido para os nossos pacientes.
0: Excelente indicação. E nós temos profissionais dentro, né, da prefeitura, dentro do executivo, que já fornece trabalho, né, só não é de endodontia, E esses profissionais, eles realizam esse tipo de serviço no particular. Então, por que que não pode fazer isso, né, pelo executivo? Seria muito interessante, porque a gente precisa de diminuir essas viagens, né, para procurar tratamento de saúde, que seja odontológico, que seja de outra especialidade. Então, coloco a indicação em votação simbólica. Os vereadores que forem favoráveis permaneçam como estão. Então, a indicação foi aprovada por unanimidade e será encaminhada ao setor competente para as devidas providências. Neste momento, convido o cidadão, o senhor Hilton Santiago Rezende, para vir à tribuna na condição de inscrito para tratar assuntos sobre assédio moral em ambiente de trabalho.

0: Boa noite a todos. Primeiramente, eu vou me apresentar para quem não me conhece, apesar de ser a segunda vez que eu venho a essa casa legislativa. Me chamo Wilton, sou servidor da área da saúde. Passei no concurso, no último concurso 2019, tomei posse 2021. E desde então, venho desenvolvendo meus trabalhos aqui, tentando fazer da melhor maneira possível. Nem sempre a gente consegue fazer acertos. E a gente, às vezes a gente erra, sim. Todos nós erramos, né? Mas a gente procura sempre estar acertando. O motivo da minha vinda aqui hoje é um motivo muito sério, muito grave, que eu vou começar a classificar como afronta ao Poder Judiciário. Uma explícita afronta ao Poder Judiciário, quando se não obedece uma ordem judicial. No mês de junho de 2025, início de junho de 2025, iniciei um processo contra o município de Dores Indaiá. E desde então o processo está tramitando no judiciário. Mas já tive três vitórias. Na verdade, foi a terceira e a última. Antes de ontem mesmo, foi decretada o último recurso deles lá. Perderam o último recurso. Então, não há o que se falar mais em questionar o processo. É cumprir. E o poder público não está cumprindo. O poder público insiste em perseguir servidor na área da saúde, em especial a minha pessoa. Eu sou o único servidor dos motoristas da saúde que sou perseguido desde que eu cheguei ao município, há quase 6 anos. E reiteradas vezes isso vem acontecendo. A motivação, sinceramente, não sei, porque eu não tenho nada contra ninguém aqui. Mas a gente consegue entender, às vezes, porque na terra de quem fala a verdade, pode ser considerado como inimigo, né? Eu sou o homem da verdade. Doa quem doer, eu vou falar a verdade. Então, senhores, eu quero apresentar algumas situações que rotineiramente eu vivo dentro da Secretaria de Saúde e que o poder público se cala. Ele simplesmente está falando o seguinte, com outras palavras, com atitudes e com ações, que o Poder Judiciário não tem força. Quem que é o Poder Judiciário que é para o Poder Público? Então, com perdão da palavra, estão se lixando para o Poder Judiciário. Eu estou aqui, ó, com a sentença de primeiro grau que eu ganhei. Eu vou ler só como ela é extensa, vou ler o princípio dela aqui, ó, a formulação dela. Como consequência lógica de reconhecimento da ilegalidade da discriminação, impõe-se a determinação para que o município cesse imediatamente a conduta ilícita, reintegrando o autor às suas funções em igualdade de condições aos demais servidores. Isso inclui sua reinclusão nas escalas de viagem do TFD e nos canais oficiais de comunicação, garantindo-se que não seja mais submetido ao tratamento desigual ou persecutório. Antes de mais nada, eu esqueci de mencionar uma coisa muito importante. Eu queria deixar claro mais uma vez. Aqui não tem nada pessoal, não, tá? Objetivo que não é pessoal contra ninguém, sim profissional. Daí o juiz começou a impor as sentenças, as sanções contra a prefeitura. Declarar a nulidade do ato administrativo que impôs o autor de forma isolada e discriminatória ao regime de compensação de jornada de banco de horas por manifesta violação aos princípios constitucionais da isonomia e da impessoalidade. Isso aqui é quando eu fui colocado isoladamente ao banco de horas, sem nenhum critério. Condenar o município de Dores Indaiá a pagar o autor as horas extraordinárias efetivamente laboradas e não remuneradas ou compensadas desde 27 de maio de 2025, a serem apuradas em regime de liquidação de sentença, com base nos registros de ponto e na média da remuneração paga a título de horas extras aos demais motoristas da Secretaria de Saúde do mesmo período. O município ainda está em tempo de fazer essa quitação. Por fim, o juiz de primeiro grau determina que o município de Dores Indaiá promova a imediata reinclusão do autor nas escalas de viagem do Programa de Tratamento Fora do Domicílio, TFD, e nos canais oficiais de comunicação do setor, em absoluta igualdade de condições com os demais motoristas da Secretaria de Saúde, no prazo de 15 dias, sob pena de multa diária que fixo em R$ 200,00, limitada a R$ 20.000,00, sem prejuízo de outras medidas que se fizerem necessárias ao cumprimento da ordem. Então, esse aqui foi o fechamento do juiz de primeiro grau. Entramos com a execução de sentença. Eu estou em fase de execução de sentença contra o município, foi determinado pelo magistrado. Excelentíssimo senhor Maicon, juiz responsável da vara de Dores Indaiá. E ele despachou o seguinte: nos termos do artigo 536 do CPC, intime-se a parte executada para que no prazo de 15 dias cumprir a obrigação de fazer constante da sentença. Não ocorrendo o cumprimento voluntário no prazo, poderá ser aplicada multa, entre outras medidas, conforme o artigo 536 do inciso 1º do CPC. Então, estamos em fase de execução de sentença e o município insiste em me perseguir e descumprir uma ordem judicial, afrontando, sim, o Poder Judiciário. Eu quero aclamar o Poder Judiciário aqui. Eu quero invocar o Poder Judiciário que tome medidas urgentes contra a administração pública de Dores Indaiá. Eu faço meu apelo aqui ao Poder Judiciário, ao doutor Maicon, que é o juiz responsável titular da vara aqui. Está sendo descumprida uma ordem judicial. Está sendo descumprida uma ordem judicial. Por fim, o município entrou com recurso, que perdeu em segunda instância, ele entrou com recurso em Divinópolis. E antes de ontem, foi dada a sentença, acabou. Não tem mais o que falar sobre processo. É um próximo passo agora, devemos seguir para o próximo passo. Qual que é o prazo? O próximo passo. Execução é o que já estamos fazendo, pedindo, solicitando, para que se haja a execução da sentença e cesse imediatamente com as perseguições. Mas, senhores, parece que para o município isso aí, o juiz falando, não está resultando nada, não está acontecendo nada. O juiz falar aqui parece que não tem voz nenhuma. O poder público está querendo se sobressair ao Poder Judiciário, querendo passar por cima do Poder Judiciário, cada um com a sua autarquia. Acreditem. Estou aqui com um boletim de ocorrência na minha mão aqui. Ó. Eu recebi áudios intimidatórios de servidor. Áudios intimidatórios de servidor. Não vou ler o conteúdo, porque não compete. Está aqui guardado. Recebi áudios intimidatórios de um servidor. Bom, diante disso aí, eu vou reiterar aqui o que o município continua praticando comigo sobre as perseguições. Inclusive, hoje é terça-feira? Hoje é terça-feira, amanhã é quarta-feira. Começamos uma semana com segunda, terça e quarta-feira. Eu não fiz nenhuma viagem até hoje. E amanhã tem um motorista com duas viagens e eu estou sem viagem. E amanhã tem 10 viagens. E eu reiteradas vezes, eu questiono a secretária de saúde o porquê que eu não estou nas escalas de viagem. Prevalece o silêncio. Não me responde a nada. Inclusive chegou a comentar comigo, em conversa que eu tive com ela, que ela não é obrigada a me responder nada, não? Acreditem. Está gravado isso. Tem uma conversinha gravada entre eu e ela. Só 9 minutos e 41 segundos de conversa, ela só me distratando, a qual eu fui questioná-la sobre o não estar na escala, e ela me distratou todo. Está de posse do Poder Judiciário. Então, já falei do descumprimento de ordem judicial, da afronta do Poder Judiciário. Sou o único motorista que não utiliza os veículos novos que chegaram à administração pública há pouco tempo. Não participo do plantão das viagens do hospital. O único motorista que fica para o fim das escalas, viajando em média 3 vezes por semana. Essa semana, como eu já disse, né, pelo visto não vai ter nenhuma. Quando sobra lá, aí eles põem para mim, de acordo com a vontade deles. O único motorista que não dirige as novas ambulâncias, não tem nenhum registro que eu tenha dirigido as novas ambulâncias. Não faço viagens a Governador Valadares. Vamos lá. Segunda-feira passada, não, exato, foi início da semana passada, recebi uma mensagem de que teria uma viagem para Governador Valadares no domingo que passou agora. Qual seria o valor da diária? Quanto eles deveriam me adiantar? Que seria feito um adiantamento de uma diária para eu fazer o abastecimento de gasolina? Que horas deveria sair? Ó, mudou, hein? Beleza, aí falei para eles, ó, não, posso ir, é tranquilo. No dia seguinte, simplesmente me ligaram e falaram assim, teve uns acontecimentos, não é bem esse termo que falaram, mas teve uns acontecimentos e você foi suspenso da viagem. A viagem vai para outro motorista. Que legal, hein? É os preteridos. Qual que é a justificativa? Não tem que te dar justificativa, não. Escala um outro motorista no meu lugar que nem da saúde é. Foi no dia 30 e 31 de junho. Está de posse do Poder Judiciário também.
1: Oi, Hilton. Seu prazo já encerrou. Vou te dar mais 1 minuto para você falar. E depois eu vejo com algum vereador se deseja fazer o uso da palavra.
0: Ok. Então, diante disso, senhores, inclusive a gente está clamando o Poder Judiciário para que aumente o valor da multa de 200 para 1.000 reais. Porque o Poder Judiciário tem que ser enérgico. E eu acredito no Poder Judiciário. Eu acredito, eu fui 7 anos servidor do Poder Judiciário. Eu trabalhei no sistema prisional durante 7 anos. Eu acredito fielmente no Poder Judiciário. E eu acredito que aqui não vai ser diferente. Não será diferente aqui. Então, eu invoco aqui o Poder Judiciário para que pese a caneta na medida da lei, na forma da lei, contra a Prefeitura, contra o município de Dores do Indaiá, representado pelos seus gestores. É o que eu tenho para essa noite. Quem quiser perguntar alguma coisa a respeito, estou à disposição.
1: Algum vereador deseja fazer uso da palavra?
2: Pela ordem, presidente.
1: Com a palavra, a vereadora Janaína.
2: Boa noite, senhor Hilton.
0: Boa noite.
2: A gente sabe que o assédio moral no trabalho é a exposição do trabalhador a situações humilhantes, constrangedoras ou abusivas, né? De forma repetitiva e prolongada durante a jornada de trabalho. Você sabe o porquê dessas perseguições contra você?
0: Janaína, eu vou até pedir permissão à presidente da casa, à senhora Carla. Eu vou fazer uma comparação, com toda sinceridade, com todo respeito. A senhora sofreu um pedido de cassação do mandato da senhora recentemente. Pelo que eu conheço a senhora é uma pessoa de conduta ilibada. Então, senhora vereadora, faço essa referência a mim, igualmente a senhora presidente da casa. Quem tem conduta ilibada aqui é perseguido, porque a gente não segue as... A gente não está disposto a ficar agradando a um e a outro. A gente é do... Eu sou da verdade. Eu sou da verdade. Eu não sou de ficar bajulando, puxando saco de chefe, não. Eu sou concursado, não sou de cabide de emprego. O dia que precisar de eu entrar no cabide de emprego, eu prefiro fazer outra atividade. Eu acho que é por isso que eu sou perseguido. E eu faço a coisa acontecer rigorosamente para com todos. Respeito a gente tem que dar para depois a gente cobrar respeito. E não venho sendo respeitado por parte da Secretaria de Saúde, que é a secretaria que eu trabalho. Então, eu acho que é por isso. Eu tenho uma conduta ilibada. Eu nunca colidi um veículo que fosse comprovada a culpabilidade minha. Nunca coloquei em risco a vida de outros pacientes, como já tem servidores e tem colegas de trabalho que, não vou entrar no mérito aqui de cada um, que já se envolveram nisso e não teve nenhuma sanção contra eles, nada. E eu nunca fiz nada correlato a isso e sou perseguido sem motivo nenhum, sem saber. Então eu imagino que seja em virtude disso aí, porque eu tenho a conduta ilibada e eu não me deixo levar pelas emoções.
2: Desde quando está ocorrendo essas perseguições?
0: Desde a minha admissão aqui na Prefeitura Municipal de Dores do Indaiá. Desde então, elas se intensificaram depois da ação judicial que eu movi contra o município. Na verdade, são duas ações judiciais até o momento que eu movi contra o município. Uma, como eu já disse, já ganhei. E a outra tá em andamento. Então, desde lá para cá, eu sou perseguido. Falar o motivo, sinceramente, a não ser minha conduta ilibada.
2: Te perguntar, você tem alguma advertência por escrito?
0: Nada? Nenhuma, nada, nada. Nenhuma advertência. A pasta é pública. Os senhores estão convidados a pegar minha pasta lá no RH, verificar se tem alguma advertência minha lá.
2: Você tem algo contra a administração pública ou os seus gestores?
0: Nenhuma. Nada contra ninguém. Eu vim aqui para trabalhar, passei no concurso público, como eu disse, fui aprovado em segundo lugar e bem aprovado. Vim aqui para exercer minha atividade em paz, não conheci ninguém. A partir daí comecei fiz algumas amizades aqui sim. Mas eu sou uma pessoa de... Eu fico mais reservado, sou mais reservado mesmo. Então, jamais vão me ver em barzinhos, nada contra quem frequenta, mas é porque eu sou uma pessoa mais reservada. Então, não tem absolutamente nada contra ninguém da administração pública.
2: Ok, obrigado.
0: Por nada.
1: Mais algum vereador deseja fazer uso? Eu quero... fazer algumas perguntas, aproveitar que você está aqui, já que você é motorista da saúde, né? Vira e mexe, a gente recebe algum tipo de foto ou informação, e seria interessante saber do próprio motorista se, né, condiz com a realidade ou não. Você acabou de falar que as atividades que vocês têm exercido não são divididas igualmente.
0: Não.
1: É isso?
0: Tem os seus preteridos.
1: Você é o único que sofre esse tipo de situação?
0: Não que eu seja o único. Já aconteceu lá em caso de colega questionar a questão de... A gente leva exames, pega resultado de exame, marcação de consulta. São tarefas afins do dia a dia. E às vezes a secretaria ela não sabe dividir aquilo ali. Às vezes você tem 5 veículos lá em Divinópolis, coloca só para um servidor fazer. E justamente aquele que está com van. Então, é uma coisa tão simples, tão básica. E isso acontece não só comigo, acontece com outros servidores, mas comigo já aconteceu mais que uma vez.
1: O que acontece quando o veículo ele estraga durante a viagem, ou quando é de madrugada, na hora que vocês vão buscar o veículo, e aí o veículo está estragado. Qual que é o procedimento que acontece?
0: Olha, Carla,

0: Quem é o responsável hoje que administra os motoristas e as escalas? Quem é que faz essa parte? Qual servidor?
1: As escalas, elas são provenientes da Secretaria de Saúde.
0: Sim, mas tem um funcionário específico para aquilo, não tem?
1: Das escalas?
0: Sim.
1: Sim.
0: E quem é hoje que trabalha nessa área que faz as escalas?
1: Nunca foi passado claramente para a gente, mas a gente consegue perceber que parece que está na mão da Jaqueline. Fica a Jaqueline e Carla.
0: Então seria a Carla e a Jaqueline que é responsável para por fazer as escalas dos motoristas.
1: As escalas dos motoristas.
0: E hoje tem uma pessoa responsável pelos carros, pelos motoristas, pelas viagens?
1: Sim. Foi nos apresentado informalmente pelo grupo de WhatsApp, que é o senhor João Campina. Ele é responsável pela manutenção da frota. Mas que eu confesso que de madrugada eu já tive problemas e tentei contato e não consegui. E aí a gente fica meio de pés e mãos amarrados com relação a isso aí.
0: Mas João Campinas é que faz a manutenção dos carros ou responsável na gestão dos motoristas juntamente com os carros?
1: Não, só na gestão de manutenção dos veículos.
0: Entendi.
2: Mas aí como que faz, ô Wilton? Né? Você relatou aí que você sai com o carro com problema. E aí, o motorista prossegue na viagem ou volta e pega outro veículo e os pacientes perdem a consulta, perdem os exames? Como é que faz? Como é que é feito isso?
1: Vou te contar de um episódio que aconteceu recente comigo. Falta uma comunicação, tem uma falta de comunicação imensa entre a Secretaria de Saúde e seus servidores. É um grupo de trabalho que parece que o pessoal fica com medo de comentar lá. Até que, enfim, parece que agora parou com... Antes ficava colocando fotinha de cerveja, sextou. Era um tal de sextou. Esquece do objetivo principal, que é trabalho. O que precisa falar, isso fica com medo. Gente, qual que é o problema? Estamos trabalhando. Ó, o pneu furou, o carro está com a roda amassada. Infelizmente, caiu num buraco ali, amassou a roda. Ninguém faz isso por querer, não, hein? São ossos do ofício. Por acaso vocês estão trabalhando com o equipamento de vocês aqui, um copo desse aí escorrega e cai, você fez propósito, proposital? Recentemente aconteceu um episódio, eu fui sair com a van e ela não tinha um aditivo Arla. E os veículos hoje são muito, muito eficientes, muito tecnológicos. E quando você liga o carro ali, às vezes ele não vai te dar uma informação imediata. Mas já ele já vai te falar assim, ó, tô com um problema. E aí eu fui, peguei os pacientes e tal, e juntei, passei em todos os pontos, peguei o pessoal e segui viagem. Próximo ao trevo aqui do triângulo, um quilômetro depois aproximadamente, apareceu no painel, eu vou parar. O veículo acusou, eu vou parar, daqui em zero quilômetro eu vou parar. Qual foi a minha atitude imediata? Eu tenho que retornar. Eu não posso continuar a viagem desse jeito aqui. Isso era de madrugada, isso era 4 horas da manhã aproximadamente. Não me recordo muito bem a hora. Retornei, peguei um outro veículo, que eu vi que não tinha escala para ele, era uma van. Ele não estava escalado para viajar. E... eu vou caçar a Arla aqui. Não tinha Arla. Eu fui com o que tinha. E segui viagem. É tão sério que na hora que eu cheguei na porta da garagem, que eu fui trocar de veículo, ele conseguiu dar partida de novo. Ele tem que ficar parado lá. Ele ia ficar parado na contramão, na porta da garagem. Aí eu chamei o colega lá que estava no pátio, falei assim, me ajuda a empurrar aí, pelo menos pra gente tirar da contramão. De madrugada a gente empurrando o van. Ah, tem outro episódio. Eu estava em luz com a paciente. Juntaram 4 pessoas lá para ajudar a gente a empurrar uma ambulância, porque acabou a bateria. E, diga-se de passagem, parece que já sabiam.
2: Ô, Wilton, esses carros, né, da saúde, eles não passam para um checklist, não? Tipo, o carro chegou agora à noite, né? Um dia anterior. O responsável, não sei, o mecânico ou o gestor

0: das frotas aí, ele não faz uma revisão geral nos carros antes de sair, não?
1: Não, porque muitas das vezes o carro chega de madrugada. Então, não tem ninguém para fazer checklist, a gente que fala, o carro está habilitado para viajar ou não. Às vezes o motorista avisa, às vezes ele não avisa. E quando é no outro dia, você vai pegar o carro e se tiver em condição de viajar, beleza. Aconteceu até um episódio recente aí, dessa semana, de que o carro não estava habilitado para viajar e foi comunicado no grupo de WhatsApp. E a pessoa não se atentou com relação a isso. O carro seguiu viagem, com os pneus no arame.
0: Então, os pacientes, os motoristas têm que contar com a sorte e com Deus, né? Para seguir viagem.
1: Tem carro que você sai aí, Janaína? Que não tem uma gota de óleo. Sabe como é que são feitas a troca de pneu aqui na Secretaria de Saúde? Dos carros aqui? Muitas das vezes, que a gente percebe, não vou falar que são todas as vezes, porque a gente também não está em loco ali para ver. Parece que é feito somente, parece, a impressão que a gente tem, que é feito só uma troca de pneus.
0: Não tem um alinhamento, não tem
1: Não. Você vê um pneu que é novo, ele está com a banda de rodagem ótima, para rodar muitos quilômetros ainda. Mas ele acabou tendo um desgaste irregular ali, pelo fato de um alinhamento, de um balanceamento. Isso é prejuízo para quem? Para os cofres públicos. Troca de óleo. Não sei qual que é a frequência que tem, porque muitas das vezes a gente tem que completar óleo. Então, assim, é uma precariedade. Inclusive, no passado, eu estive aqui, eu mencionei sobre um veículo, que ele estava com o para-brisa quebrado. Não sei se vocês se recordam disso.
0: Sim.
1: Está registrado, né? As reuniões são gravadas, né?
0: Então.
1: Quanto tempo tem que eu estou aqui? Que eu vim aqui? Já tem, faz um tempo, né? E esse veículo já estava há muito tempo com esse para-brisa trincado. E permanece até na última data que eu viajei com ele. Aliás, eu não viajo em veículos novos, não, tá? Isso aí não sei por que aconteceu. Caiu um raio, não sei o que foi acontecer esse dia, deu um imprevisto. Eu viajei nesse veículo, teoricamente, é um dos mais novos da frota. Mas sobre as espinhas, as três novas espinhas e os dois novos cronos, eu não pergunta nada sobre ele, não, que eu não sei te falar nada sobre ele, não. Nunca passei perto dele. Enquanto tem uns privilegiados aí, que ficam só. E é só comigo que acontece isso. Queria saber qual que é o motivo. É pessoal isso? Eu queria deixar a pergunta em aberto aqui. O problema é que não respondem. É pessoal? Então, assim, a gente está lá em apuros mesmo. Nós estamos em apuros. A gente precisa. Eu solicitei aos senhores aqui que fizessem uma vistoria na garagem municipal. Vão lá para vocês ver. Vão lá. Vocês vão ver a quantidade de sucata que tem lá, de veículo virando sucata. Dinheiro público.
0: O que eu fico chateada é que são bens públicos, são bens nossos, né? De toda a
1: Exatamente.
0: população,
1: Sim.
0: né? E eu, né, como eu tenho carro também, e eu tenho o maior cuidado por essas manutenções básicas, né? E eu sei a importância que é trocar um óleo, é calibrar um pneu, é trocar um pneu, alinhar, balancear. Eu tenho essa noção da importância. E o que a gente vê, né, nos relatos, que o básico não está sendo feito. Né? Igual você falou que saiu sem Arla, né? Que é um componente importante, né? Para a combustão do veículo. E é um componente baratíssimo. E como que não tem? Como que falta esse tipo de componente, né? Para colocar? Quem faz essa lista do que precisa? Como que é feito isso?
1: A gente não tem conhecimento. Detalhe, aí eu saí com o veículo, que eu tinha pacientes para, né, levar para consulta, o pessoal está esperando há muito tempo. Me chegou a informação que eu não poderia ter viajado aquele veículo. Oh, mas por que que não teve a retenção da chave lá? Oh, esse veículo não pode viajar. Quis atribuir a culpa a mim. Então, quer dizer, o que que eu tenho que fazer? É deixar de viajar? Deixar de ir com os pacientes? Eu não sei até onde que vai. Então, que aos senhores é um convite, mais uma vez reiterado um convite, uma solicitação: visitem o pátio público. Eu faço essa menção aqui a todos os vereadores, sem distinção, da presidente da casa aos demais colegas aqui, representantes, fiscais da lei, que vocês estão aqui para isso. E realmente há um desleixo muito grande com relação à higiene dos carros. Então, a gente pega carro no outro dia para viajar, tem dia, é deplorável. Deplorável, é uma cena drástica. É motorista que não recolhe a roupa de cama que viajou com outro, com paciente na ambulância. Eu já me deparei com luva de procedimento jogada dentro da ambulância. Por resto, a gente tem que fazer, pô, mas e aí, só eu que vou fazer isso aqui? Os caras deixam o trem tudo jogado, garfo, misericórdia, onde que nós estamos? No fim do mundo? E para ficar fazendo um videozinho mostrando que tá bonitinho é fácil, né? Eu quero mostrar o que tá feio. Mostrar fio bonito é muito fácil. Mostra o patinho feio para a população. Então, por isso que nós precisamos e contamos com a compreensão dos senhores, com a fiscalização dos senhores. É através dos senhores que o nosso serviço fica bem desenvolvido ali. Nós temos condições de exercer, de exercer uma atividade com mais qualidade. Tem uma van, até a última vez que eu rodei nela, está com os bancos praticamente tudo solto. Tem uns 4, 5 bancos tudo solto lá. Questão de 4 parafusinhos. Eu vou ser sincero. Vou ser muito sincero. Eu fui um cara que eu já arrumei muito. Eu tenho uma caixa de parafuso lá em casa, lá com mais de 5 mil parafusos do mesmo. Cada banco vai 8 parafusos. Eu podia muito bem chegar lá e colocar eles lá, né? Faço mais, não. Me desculpe, não faço mais. Porque o servidor que quer fazer a coisa acontecer aqui, como eu já levei carro para lavar dentro da minha casa lá, quando eu estava com os veículos locados, simplesmente me foi arrancado o veículo, sem falar, sem dar satisfação, nada para mim. Eu fiquei 1 ano, 2 meses com o veículo, cuidando rigorosamente do veículo, tirando o meu prazo, meu tempo de folga, para limpar o veículo. Então, tem veículo ali que está com o cinto quebrado, com a fivela do cinto quebrado, tem veículo que está com os bancos soltos, e a gente fala, e ninguém faz nada. E aí, acontece um acidente, aí como é que vai fazer? Aí vai jogar a culpa em quem? Vamos procurar os registros, né? Vamos ver se tem registro disso aí, que foi falado? Nós estamos à beira do caos.
2: Eu tenho uma pergunta para fazer. Cada viagem você falou a respeito das diárias, né, que recebem diárias. O valor dessas diárias por motorista, atualmente, ele é similar.

0: interesse por trás disso ali. Eu não vou nem citar o nome aqui não, mas se os senhores quiserem verificar, tem um motorista aí, tá lá, é só pegar lá, você vai dar de cara com ele. É o que mais viaja. Amanhã, por exemplo, não é o caso desse servidor não, mas amanhã, por exemplo, tem duas viagens para um servidor e eu estou sem viagem. Qual que é a possibilidade de chegarmos lá no fim do mês e termos o mesmo valor de diária? Qual que é a justificativa para eu não viajar amanhã? Diante de uma sentença proferida pelo magistrado, que está em fase de execução, e o poder público insiste em descumprir e assediar servidor. Então, existe uma discrepância, a gente não sabe, como eu já convidei a secretária de saúde aqui para vir esclarecer qual que é o critério de escala de viagens aqui. Ela está convidada a vir aqui esclarecer qual que é o critério de viagens, que escala viagem, como é que funciona isso? Por que que não vem? Eu faço reiteradas perguntas a ela no grupo de WhatsApp de transporte. Por que que eu estou fora da viagem, senhora secretária? Por que que eu não estou sendo escalado, senhora secretária? O silêncio impera. Aí você vê o colega lá no outro dia, acabou de chegar, já está dando outra viagem, e você ficou sem viagem. Qual que é a chance da gente chegar num valor aproximadamente igual com os demais colegas lá? Aliás, diga-se de passagem, nós servidores concursados, nós deveríamos ter a prerrogativa de ter a preferência das viagens, porque o contratado ele segue um caráter emergencial, é um contrato precário, ele é para suprir uma necessidade de urgência ali, de emergência. Se tem um servidor concursado na casa, dentro do município, para que você vai colocar um servidor contratado lá? É os preteridos? Como é que funciona isso? É que eu queria entender. Já que não tem nada para esconder, está fazendo nada de errado, qual que é o problema em vir aqui falar? Eu não vejo que tem isso, não. Então, assim, sempre tem um favoritinho ali. Nós vamos chamar ele. Ele é legal. Eu gosto dele. Ali a conotação que dá é essa, sabe?
1: Oi, Hilton. Não consegue, senhora presidente? Quantos motoristas hoje são lotados na secretaria?
0: Não sei te falar exato, não. Mas uns 15 aproximadamente.
1: E qual é esse quantitativo de, você sabe falar, de contratado e de efetivo? Tem mais efetivo ou mais contratado?
0: Efetivo somos 6.
1: 6.
0: Contratados, salvo engano, são 8.
1: Todos esses motoristas, ou tem algum motorista que fica aqui dentro da cidade por conta da saúde, ou todos eles viajam?
0: Todos eles viajam, só eu que estou ficando sem viagem.
1: Obrigado.
0: Por nada.
2: Ficou uma pergunta que eu tentei até conversar, entrar em contato com servidores da prefeitura, mas eu não obtive resposta. Nós votamos na primeira quinzena de julho o reajuste para os motoristas. Entramos em recesso, né, a Câmara entrou em recesso. Passado mais prazos ainda, não foi sancionada essas leis. E aí, por não sei que cargas d'água, né, um fica jogando para o outro jogando para um, perdeu-se o prazo pelo Executivo. E aí, presidente da Câmara, quando o Executivo perde o prazo para sancionar uma lei, presidente da Câmara tem, né, o dever de promulgar essa lei, ou seja, de fazer valer essa lei. Então, foi promulgado o aumento dos motoristas após a perda do prazo do Executivo. Vocês já receberam esse aumento nesse mês? Vocês vão receber, ou melhor dizendo?
0: Bem lembrado pela senhora, muito bem lembrado. Diga-se de passagem, eu mesmo fiz contato com a senhora para saber acerca do reajuste.

0: porque fiz contato no RH, o RH não estava sabendo de nada. Foi feito contato com a contabilidade, também não estava sabendo de nada. Tomei a iniciativa de fazer contato com a senhora, para saber em que passo andava esse reajuste, que para nós ele tem reflexo. Não é só R$600, é R$600 que dá reflexo na hora extra, dá reflexo no adicional noturno e dá reflexo na insalubridade. Então é significativo, sim. Para quem está aqui há 5 anos, um pouco mais que 5 anos, sem receber um reajuste, a não ser a recomposição salarial que é previsto por lei. Então a senhora de imediato tomou posição de verificar como estava a situação, tomou-se conhecimento que não havia sido sancionado ainda. Diante disso, a senhora comunicou o poder público, né, o executivo, para que se desse um parecer de 48 horas para saber a situação em que pé estava, e foi promulgado pela senhora na segunda-feira seguinte. Quero deixar aqui os meus sinceros agradecimentos, não só pela promulgação da lei, mas pelo esforço que a senhora teve em fazer com que esse projeto fosse votado e aprovado, não só a senhora, mas como os demais vereadores da casa também. Meus sinceros agradecimentos por ter feito que ele fosse votado antes do recesso. Sobre se a gente recebeu, ainda não saiu a folha de pagamento desse mês. A do mês passado a gente não recebeu, não. Desse mês, acredito que também não virá. Aliás, fica a minha pergunta aqui ao Poder Executivo. Vai ser feito o pagamento dos 2 meses retroativos? Porque se não for feito o pagamento dos 2 meses retroativos, eu vou acionar na Justiça, tá? Eu vou acionar na Justiça. Mais um, menos um processo para mim. Tem que ser respeitado meu direito. Tem até uma... Eu queria fazer uma colocação, o seguinte. Um parto, ele é muito... muito legal, né? Uma coisa muito singela de se ver. Parto é maravilhoso, né? Para a mulher. Eu acho uma das bênçãos mais sagradas de Deus. Mas o parto é o seguinte. Ele tem um início, ele tem um ciclo. Ele tem um início, meio e fim. Não vou entrar nas peculiaridades aqui, né? Mas o parto, ele só tem um final feliz, presidente, se no final do parto tiver a gestação, tiver o parto, né? No final da gestação tiver o parto. Se não tiver o parto, se tiver um aborto, uma complicação qualquer, não vai ter o final feliz. Não deu luz, não nasceu a vida. Por que que eu faço essa referência? Não adianta você dar um reajuste e não sancionar. Torna-se efeito. E se não fosse pela senhora, não teria sido sancionado. Adianta dar um reajuste e não sancionar? Torna-se sem efeito. Então, meus sinceros agradecimentos à casa e à presidente Carla, que não perdeu o prazo, promulgou e faça valer o nosso reajuste. Uma coisa que eu esqueci de mencionar aqui, que eu acho muito grave, aconteceu mais que uma vez, mas eu vou citar uma única vez. Eu fui buscar uma alta, fui solicitado a buscar uma alta em Belo Horizonte. Tem os registros, inclusive ele está de posse do Poder Judiciário. Fui num veículo precário, bastante precário, um dos mais velhos da frota. Questionado a Secretaria de Saúde. Posso ir no SPIN? Não pode não, ele tem uma viagem agora com 5 pacientes na parte da tarde. Mentira. Hilton, você tem que comprovar? com todos os documentos. Inclusive, não só provei, como já apresentei ao Poder Judiciário. E esse paciente, nada mais, nada menos, sabe quem que era? Uma cadeirante. Cheguei lá, senhores, acreditem, pasmem. Tem fotos, registros. A cadeira não coube no carro. O que já era de se esperar. Tive que desmontar a cadeira toda. O paciente veio toda desacomodada dentro do veículo oficial. Qual tinha um spin 0 km, que não precisava desmontar um parafuso da cadeira de rodas. Mas foi mencionado, está escrito no grupo de WhatsApp, que aquele veículo teria uma viagem com 5 pacientes na parte da tarde para Bom Despacho. Mentira. E eu provo. Não só provo, como apresentei ao Poder Judiciário. Por que que eu estou falando isso? A fim de me atingirem, estão atingindo até os pacientes. Estão atingindo até os pacientes. Eu acho isso um abuso de poder. Isso é abuso de poder. Isso é muito grave. Para atingir um servidor, um determinado servidor, você colocar um veículo em situação precária para buscar uma cadeirante. Senhores, estamos diante de uma perversidade sem medidas. Até onde que vai o poder público? Então quer dizer que a população agora está pagando também? Então assim, é uma coisa que eu queria deixar claro isso aqui. Aconteceu mais que uma vez, como eu disse. Mas eu vou mencionar só essa porque é extenso. Se eu fosse falar tudo que eu sofro de assédio moral aqui dentro da Secretaria de Saúde, nós íamos dobrar a noite aqui. Nós íamos dobrar a noite. Mas, por fim, eu faço mais uma vez a invocação ao Poder Judiciário e gostaria muito que essa reunião chegasse ao poder do juiz de direito responsável pela comarca de Dores Indaiá, para que ele faça justiça a rigor. Pese a mão para quem ousa a descumprir a lei, ousa a querer ser mais que o Poder Judiciário. E eu acredito fielmente no Poder Judiciário, tanto que eu trabalhei lá 7 anos e não tenho nada questionado do Poder Judiciário. Aliás, diga-se de passagem, eu tenho visto acompanho as sentenças do doutor responsável, doutor Maico, responsável da comarca. Ele é muito correto, muito... São muito pontuais as sentenças dele. Merece o meu respeito como magistrado que ele é, merece o meu respeito. Então, é isso que eu queria deixar registrado mais. Caso alguém tenha mais alguma pergunta, eu estou à disposição.
1: Algum vereador deseja fazer uso da palavra? Então, passo a palavra novamente a você, Hilton, para suas considerações finais.
0: Senhores, é muito desgastante para mim estar aqui mais uma vez tratando de um assunto tão simples, mas o município insiste em fazer esse tipo de chantagem emocional. Está querendo adoecer servidor? Não vou adoecer não, talvez em um momento, já adoeci já, mas agora Deus me dá força, eu tenho um Deus que não me deixa desamparado não. Queria deixar aqui meus sinceros agradecimentos ao meu procurador, Dr. Carlos, advogado de muita eficiência, muita responsabilidade, muita competência. E gostaria sim que o poder público cessasse com essas perseguições que eu classifico como covardes. Literalmente covardes. Porque não tem nada que pese contra mim. Por hoje é só.
1: Então agradeço ao senhor Wilton Santiago Rezende pela presença.
0: Eu que agradeço. Boa noite a todos.
1: Boa noite. Passando para a fase das considerações finais, os vereadores inscritos falarão na seguinte sequência: Gustavo Henrique de Oliveira Feliciano, Tuca e Lio. Passo a palavra ao vereador Gustavo Henrique de Oliveira Feliciano.
2: Obrigado, presidente. Presidente, diante do exposto nessa casa legislativa, gostaria de destacar que a frota municipal é sim passível de fiscalização por parte dessa casa. E nós temos o dever de acompanhar e fiscalizar a aplicação de recursos públicos e as condições dos serviços oferecidos à população. Aproveito também este momento para parabenizar novamente o Queninho pela aquisição de 2 novas SPIN. Conforme foi citado nessa reunião, é importante destacar a necessidade de veículos mais seguros, adequados e que ofereçam maior conforto aos usuários, principalmente quando se trata do transporte de pacientes e de pessoas que necessitam dos serviços públicos de saúde. Diante da situação apresentada, reconheço que a Casa Legislativa não possui condições de atuar diretamente na operação ou na gestão de frota, uma vez que essa responsabilidade cabe ao Poder Executivo e às respectivas secretarias. Entretanto, enquanto vereadores, podemos e devemos acompanhar, fiscalizar e buscar esclarecimento sobre a situação. Nesse sentido, mesmo entendendo que talvez este não seja o momento mais oportuno, podendo deixar em aberta a possibilidade de apresentar um requerimento, caso seja de interesse dessa Casa Legislativa, dos novos colegas da Presidente, para a secretária responsável seja convidada e não convocada a comparecer a esta para prestar os devidos esclarecimentos. A intenção é que possamos compreender melhor a situação da frota de saúde, as condições de veículos, o funcionamento das marcações de consulta e exames, o transporte de pacientes e também eventuais dificuldades enfrentadas pela população para terem acesso a serviços. Acredito que esse diálogo entre os poderes legislativo e o poder executivo é importante para que possamos exercer nosso papel de fiscalização com responsabilidade, buscando informações e principalmente soluções que possam melhorar o atendimento à nossa população.
1: Agora passo a palavra ao vereador.
2: Presidente, eu citei a questão de um possível requerimento, se assim for, né, se assim for de acordo com a vontade de todos os vereadores e também de Vossa Excelência.
1: Então, você falou possível. Então, você quer que seja feito o requerimento ou não?
2: Se for, né, quero que você coloque em deliberação para ver se todos os vereadores estão de acordo e que seja um convite e não uma convocação, visto que, né, que muito do que se tratado foge um pouco desse fair legislativo, mas do judiciário. Mas nós temos, sim, né, o dever de convocar, mas vamos convidar para ver se assim ela vem de própria vontade dar o esclarecimento das situações passadas aqui hoje nessa Casa Legislativa.
1: Então, coloco o requerimento do vereador Gustavo em votação nominal. Vereadora Janaína?
3: Estou de acordo.
1: Vereador Kennedy?
4: Senhor presidente, como o Gustavo acabou de falar, então a gente ouviu um lado e a gente precisa ouvir o outro, né? Então, estou de acordo também.
1: Vereador Adão.
5: A favor.
1: Vereador Amanda.
6: A favor.
1: Vereador Lio.
7: Favorável.
1: Vereador Tuca.
8: Pela aprovação.
1: E vereador Kleber.
9: Pela aprovação.
1: Então, o requerimento do vereador Gustavo foi aprovado por unanimidade e será encaminhado à Secretaria de Saúde. Volta a palavra o vereador Gustavo.
2: Obrigado, presidente, que eu tinha peço a noite. Muito obrigado.
1: Passo a palavra agora ao vereador Tuca.
8: Muito obrigado, senhor presidente. Na parte das minhas considerações finais, só queria, gostaria de dar um aviso, né, que no dia 19 de setembro, Dores do Indaiá recebe uma noite especial de adoração, louvor e celebração, com o show de Gabriel Guedes na Praça Cívica a partir das 19h30. Um momento preparado para todas as idades e para pessoas de todas as religiões, em um ambiente de respeito, união e fraternidade. Mais do que um show, será uma noite para celebrar a fé, renovar a esperança e viver juntos momentos de paz e alegria. Então, dia 19 de setembro, show do Gabriel Guedes na Praça Cívica. Muito obrigado, senhor presidente.
1: Agora passo a palavra ao vereador Lio.
7: Presidente, boa noite novamente. Ontem eu fiz uma visita à iluminação parcial que está na pista de caminhada Oswaldo Araújo e notei que em frente ao cemitério tem 2 ou 3 postes de energia sem os braços com iluminação. Então gostaria de fazer uma indicação para que fosse colocado nesses postes que tem em frente ao cemitério também os braços com lâmpadas. Indicação para a iluminação em frente ao cemitério.
1: Coloco a indicação em votação simbólica. Os vereadores que forem favoráveis permaneçam como estão. Então, a indicação para melhorar a iluminação de frente ao cemitério com a instalação de braço foi foi aprovada por unanimidade, será encaminhada ao setor competente. Volto a palavra ao vereador Liu.
7: Por hoje é só, presidente. Obrigado.
1: Por falar
8: pela em... senhora presidente.
1: Com a palavra, o vereador Tuca.
8: É, eu não sei se já foi pedido colocar a câmera olho vivo, porque a pista ali ficou muito bacana. Meus parabéns aí a todos os envolvidos. É, eu creio que agora a população vai começar a fazer caminhada ali também no período noturno, né? Então seria interessante também. Não sei se foi pedido por esta casa, uma indicação para colocar olho vivo ali na pista de caminhada.
7: Eu acho que seria muito necessário. Parabéns.
8: Exatamente.
7: Pela indicação.
8: Obrigado, senhor presidente.
1: Então, a indicação para instalação de olho vivo próximo à pista, né, de caminhada, pista de Cooper, na Avenida da Saudade. Então, coloco a indicação em votação simbólica. Os vereadores que forem favoráveis permaneçam como estão. Então, a indicação foi aprovada por unanimidade. Terminou? De fazer uso da palavra? Ok. Eu também quero fazer a indicação de instalação de poste. Na verdade, não é indicação. É uma... reiteração, né, de instalação de um poste no final ali do aeroporto, na rua Baeté. A gente sabe que ali tem um... está num lugar de um parque ecológico, né, uma mata virgem ali no final do bairro. E já foi pedido inúmeras vezes por vários anos e até hoje nada. A gente continua fazendo o nosso trabalho de tentar buscar solução para a população. Então, faço a reiteração de instalação do poste no final do bairro Aeroporto.
7: Presidente, teve uma... acho que você vai até lembrar. Teve uma época, logo no começo do mandato, que eu coloquei um holofote lá. Porque tinha esse pedido, mas já tem anos, né? Eu acho. Só que era ligado na casa de um município, não faz sentido também ela pagar, né? Isso. Realmente lá tem essa necessidade. Um poste resolve, não sei, né? Mas lá realmente precisa desse poste, que está há muito tempo esse pedido.
1: Com certeza. Então, reiterando essa solicitação, eu coloco a solicitação, a reiteração de instalação do poste no final do bairro Aeroporto em votação simbólica. Os vereadores que forem favoráveis permaneçam como estão. Então, a indicação foi aprovada por unanimidade e será encaminhada ao setor competente. Hoje chegou ao meu conhecimento o desligamento de um servidor contratado temporariamente pelo município. A gente sabe que contrato temporário possui natureza precária e que sua manutenção ou encerramento está inserido nas atribuições da administração, sempre observando a legalidade, o interesse público e os princípios que regem o serviço público. Mas existe uma reflexão que precisa ser feita. O servidor público, seja efetivo ou contratado, ele continua sendo cidadão. Ele tem opinião, ele tem direito e, sobretudo, tem liberdade para procurar seus representantes e apresentar apoio, apresentar reclamações, apresentar reivindicações ou críticas sobre aquilo que ele entende que precisa melhorar na administração. E é justamente aí que a gente precisa ter muito cuidado. O cidadão, ele pode sim dar apoio a políticos que sejam de oposição ou situação, ele é livre. E quando, depois de um apoio político, de uma reclamação ou reivindicação ou manifestação política, vem o desligamento daquele trabalhador, naturalmente surgem questionamentos sobre os critérios utilizados. Não estou afirmando aqui que este ou aquele desligamento ocorreu por perseguição. Não estou fazendo acusação contra ninguém, mas também não podemos fechar os olhos quando determinadas circunstâncias despertam preocupação. Estamos falando de pessoas humildes, muitas vezes recebendo pouco mais de um salário mínimo para sustentar sua casa e sua família. Uma palavra dita por quem tem influência pode não custar nada para quem fala, mas pode custar o sustento de uma família para quem está sendo o objeto daquela conversa. E consciência não se mede pelo cargo que ocupamos. E se algum dia um trabalhador perder seu emprego simplesmente porque demonstrou sua preferência política ou reclamou porque procurou um vereador, porque discordou da administração ou porque manifestou democraticamente sua opinião política, estaremos diante de algo que ultrapassa qualquer disputa política. Estamos falando de democracia. Democracia não é exigir silêncio de quem depende do poder público. Democracia não é liberdade apenas para quem elogia, para quem quer que seja. A gente tem que lembrar que mandatos passam, prefeitos passam, vereadores passam, o poder passa, mas a amizade continua. Então eu deixo a reflexão: quando tudo isso passar e não houver mais cargo, influência ou poder, cada um de nós terá consciência tranquila sobre a maneira como tratou aqueles que tiveram coragem de simplesmente dizer aquilo que pensavam? E nada mais havendo em pauta, sob a bênção e proteção de Deus e em nome do Poder Legislativo Dorense, declaro encerrada a presente reunião, convidando a todos para a próxima reunião ordinária, que será realizada no dia 8 de setembro de 2026, às 19 horas.
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12: 2 e 1.
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16: Alô, alô, meu povo! Quem aí tava com saudade? Quem aí tava na ansiedade? Acabou o tempo de espera. Agora é tempo de curtir o Top 20 Sertanejo. As 20 sertanejas mais tocadas da semana aqui na melhor estação do seu rádio. E eu, Dani Quadros, é quem tenho orgulho, a honra de te fazer companhia ao som das melhores trilhas sertanejas. Bora, bora, meu povo, sem demora. A gente começa com a 20ª posição da semana, que é de Diego e Vitor Hugo, Beijei a Cura.

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1: Tauane, Breno, Major, eu te esperarei. A nossa 17ª posição da semana no Top 20 Sertanejo. Em 18º, você ouviu Cleiton e Romário com Zé Neto e Cristiano, Não Namora, Murilo Ruf e Matheus Fernandes em 19º, Só Com Ela. E em 20º lugar, Diego Vitor Hugo, Beijei a Cura. Gente do céu, que bloco foi esse? Só pancada! E ó, num piscar de olhos a gente volta com o Top 20 Sertanejo. Foi só o primeiro bloco, hein? Continua com a gente!
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9: 12:16.
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1: Já de volta, a melhor programação da semana no Top 20 Sertanejo. Você ouve agora em 16º lugar. Aumenta o som aí. Lá vem eles. Geninho e Mariana Fagundes. Pião todo tatuado.
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1: Gustavo Lima encerrando mais uma sequência de sucessos do sertanejo. Aqui no Top 20 Sertanejo, em 13º lugar da semana, Retrovisor. Panda ficou em 14º, Eu Te Seguro. Kleber e Cauã em 15º, Mil Adjetivos. E em 16º, Peão Todo Tatuado, Geninho, com Mariana Fagundes. Ô, gente, agora eu quero contar um babado que eu acabei de ver na internet. O Rodolfo matando uma barata. Rodolfo, gente, a gente sabe que é um sistema bruto, rústico, sistemático, né? Quem conhece o rapazinho sabe que o menino não dá mole, não. Agora, vocês nunca iriam acertar, nem se vocês chutassem, olha, 1 milhão de vezes, qual foi a forma com que ele matou essa barata. E olha que ela tava bem alta, né? Assim, numa altitude alta, porque a casa dele tem um pé direito alto. Então ela tava na parede lá em cima. Ele pegou uma arma. Isso mesmo, uma espécie de espingarda. E ele acertou de primeira, tá? De primeira, num tiro só. Gente, não. Rodolfo, ó. Esse é macho show. A gente volta já com mais sucessos do Top 20 Sertanejo.
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6: 12:31.
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9: E a sequência não para. O sertanejo que você gosta de curtir, gosta de cantar junto, tá aqui no Top 20.
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9: E a sequência não para. O sertanejo que você gosta de curtir, gosta de cantar.

0: Nona posição.
1: Existe uma teoria que se chama 90-10, onde uma pessoa tem 90% daquilo que você procura em alguém, só que você foca naqueles 10% que falta. Aí você sai pra rua, se aventura, e realmente você encontra aqueles 10%, mas não se deu conta que perdeu os 90%.

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1: Maiara e Maraísa 9010, a nona posição da semana aqui no Top 20 Sertanejo. Ed Brito e Samuel, Toda Mulher, a décima colocada. Zezé de Camargo ficou em 11º com o Irmão da Lua, Amigo das Estrelas, e Guilherme Benuto com o Panda, Eu Duvido, foi a 12ª posição. E a gente teve Mariana Fagundes aqui na sequência, né, com o Peão Todo Tatuado, em 16º nessa semana. Ela que tá vivendo o melhor período da vida, por dois motivos. Primeiro, porque tá gestando outra vida, né, tá gravidinha, e profissionalmente falando, ela tá estouradaça, né? Ela fez um post dizendo o seguinte: eu não tenho nenhum dia de descanso. Sabe o que é nenhum? Todos os dias trabalhando. Fiz 29 shows grávida em agosto, 8 participações, 2 programas de TV, e em setembro continua a mesma pegada. Mulher de Deus! Se alimente bem e se hidrate bem, hein? Cuide desse período especial aí da sua vida, menina. Ela super merece, né? Que Deus abençoe muito! Bora pro break, a gente volta já já com o Top 20.
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5: 12h50.
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8: Mais e mais e mais sucessos pra você no Top 20 Sertanejo. Na oitava posição, vem aí Diego e Vitor Hugo, Moça Pra Casar.
9: Oitava posição.
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2: Quinta posição da semana, Marcos e Belucci, Pena Que Cê Já Namora. Flash, de Lucas e Igor, foi a sexta colocada. Ana Castela ficou em sétimo, É Que Eu Não Te Esqueci. E Diego e Vitor Hugo ficaram em oitavo, Moça Pra Casar. E ó, atenção, hein? A gente volta no estalar de dedos, o break é rapidíssimo. O Top 20 volta já.
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0: O futebol é notícia aqui na sua rádio. O clássico entre Coritiba e Atlético Paranaense, o famoso Atletiba, abre a 27ª rodada do Campeonato Brasileiro. O confronto acontecerá hoje, às 9 horas da noite, horário de Brasília, no estádio Couto Pereira, em Coritiba. As duas equipes precisam se recuperar de tropeços na rodada passada. O Coxa perdeu de 2-1 para o Mirassol em casa, enquanto o Furacão caiu por 3-1 para o Cruzeiro em Minas Gerais. Daqui a pouco tem mais informações do futebol.
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10: 3 e 5.
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13: Nosso último bloco, começando com Eduardo Costa, aqui no Top 20 Sertanejo. Quarta posição, Imagina Eu.
14: Quarta posição.

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1: Gustavo Lima repetindo presença no programa hoje e ocupando o pódio em primeiríssimo. Bala Alojada. Simone Mendes ficou em segundo, Direitos Iguais. Zé Neto Cristiano em terceiro, Cadeira Cativa. E Eduardo Costa em quarto com Imagina Eu. Oh, delícia! Acabou-se o que era doce, minha gente. Mas semana que vem tem mais. Gratidão infinita por ter acompanhado a nossa edição de hoje do Top 20. Um super beijo no seu coração. Foco, força, fé, determinação, viu? Lembra que oração tem orar e tem ação. Então faça a sua parte também, que com certeza Deus faz a dele. Ele tá cuidando de tudo pra você. Não se preocupe, não fique ansioso. Tem o tempo certo de plantar, tem o tempo certo de cultivar, tem o tempo certo de colher. Fique bem, fique em paz. Até mais.
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4: 3:21.
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bem, sejam todos muito bem-vindos. Tá começando por aqui mais uma super edição do Vibe Sertaneja comigo, com a girl mais doida, mais fora do padrão do seu rádio, Ju Godoy na área. Vem comigo, a partir de agora sim, são as melhores do sertanejo pra você, pra galera do agro. Chega mais aí, viu? Você tem que ser do agro, você tem que gostar de um sertanejo raiz, um clássico, universitário, um modão, viu? Se você não curte, tá na rádio errada, porque agora começa o Vibe, programa 100% sertanejo. E você pode participar mandando seu alô, sua mensagem na arroba de Godoy Locutora. Sem mais delongas, bora fazer o esquenta do fim de semana com chapelão e fivela na cintura? João Bosque Vinícius, retrovisor da vida, o Vibe tá no ar.

0: Fechando assim a primeira porteira do Vibe Sertanejo com Guilherme Benuto. Chorosa. Chora não, amiga, sua louca. Borra a maquiagem, você fica com olheiros e fica feia. Não faça isso com você, gata. Daqui a pouquinho eu tô de volta com mais Som da Sertanejo.
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7: 3:37.

pela sua cidade. O Godoy te conta, tá? Após bem sucedida e elogiada performance no Rodeio Internacional de Barretos, Paula Fernandes acaba de revelar as primeiras capitais de sua nova turnê nacional em um momento que reafirma seu protagonismo na música sertaneja brasileira. São Paulo, Porto Alegre, Curitiba, Recife, Natal, Fortaleza, Florianópolis, Belo Horizonte e Rio de Janeiro integram a primeira fase do roteiro do novo espetáculo concebido a partir do universo de 30 e poucos anos. Audiovisual gravado recentemente pela cantora na Vibra em São Paulo. Novas cidades serão anunciadas posteriormente, ampliando a passagem da turnê pelo país. Então, para você que é alguma de que mora em alguma dessas cidades, pode se preparar, porque sim, a Mineirinha de Sete Lagoas vai passar, sim senhor, por Rio de Janeiro, Belo Horizonte, Florianópolis, Fortaleza, Natal, Recife, Curitiba, Porto Alegre e São Paulo. Quase que o Godoy fica sem fôlego. Então, se prepara, viu, pra curtir o sertanejo do bom na voz suave dessa mineirinha, curtiu? Então vamos de música, porque por aqui o Vibe Sertaneja continua trazendo só som bom demais sertanejo pra você. Curtiu o finalzaço de semana, Edson e Hudson? Te troquei pelos bares com Simone Mendes.

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0: E assim a gente passa o cadeado em mais uma porteira aqui do Vibe Sertanejo com Kleber e Cauã. Trauma com Cadu Martins. Daqui a pouquinho eu tô de volta com Fernando e Sorocaba, Lauana Prado, Paula Fernandes e muito mais, meu chuchu. Fica aí.
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9: 3:55.
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Zé Vaqueiro impressiona com mudança no corpo. Sim, você pode conferir o antes e o depois. É, pra você que tá afim de um deleite para sua quinta-feira ficar melhor, confira a foto. Zé Vaqueiro está diferente e todos podem provar aí na internet, né? O cantor impressionou a web com uma foto sua em que aparece com um corpo forte, definido e seco. Dá pra ver até o abdômen, assim, bem trincadinho, sabe? A mudança é fruto de muita dedicação e força de vontade, já que Zé precisa conciliar a agenda de shows pelo país quase que diários com a prática de exercícios físicos. O cara mudou, né? Mudou totalmente, viu? Pois é. Pra você que não sabe aí, né? O cara passou por um drama familiar, né? Zé Vaqueiro perdeu um filho em 2024, o caçula Arthur, morreu com 11 meses de vida. O cantor lamentou a partida do bebê com um post, né, compartilhado com a então mulher Ingra Soares. Arthur Siqueira Duarte faria um ano no dia 24 de julho. O bebê morreu de disfunção múltipla dos órgãos. Bom, depois de tudo isso, Zé e a mulher Ingra, que estavam casados desde 2021, né, são pais de Daniel e Nicole, de um relacionamento anterior, né, da influenciadora, se separaram em novembro do ano passado. O fim do casamento foi anunciado também nas redes sociais, mas agora o cara, pelo visto, tá se cuidando mais, né? Tá cuidando aí do corpo, principalmente, que dá pra notar que está sendo muito bem cuidado, né? Tá cuidando da mente. Pois é, então pra você que é fã do cara, confira aí nas redes sociais, tá conseguindo aos poucos dar a volta por cima e cuidar também de si, né? Às vezes quando separa fica melhor, né? Se cuida mais que quando tava casado. Pronto, falei. Vamos de música, né? Porque o vibe continua antes que dê ruim pra Jogodó e Fernanda e Sorocaba. Versão melhorada com João Bosco e Vinícius.

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2: Meu Deus do céu.
3: Marco Brasil Filho, João Nelore Texano, DJ Kevin, Sabor Cowboy. Ei, meu Deus do céu, se é cowboy já é bom. Seu sabor, o negócio também fica melhor ainda, hein? Bom início de finalzinho de semana pra você que tá curtindo o Vibe pelo site e pelo app.
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11: 4 e 12.
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Bora seguir por aqui com o nosso programa, com notícia, com informação, com música também, né? Sua participação no arroba de Godoy Locutora, mas também trazendo pra você notícias. Clima, sim, clima com João Gomes esquenta e Ari brinca sobre gravidez. Maria Madalena veio hoje. A influenciadora Ari Mirelli e o marido, né, o cantor João Gomes, aquele que precisava de dengue, agora já tá tendo dengue até demais, né? Ambos de 24 aninhos curtiram e muito a festa de noivado da cantora Paloma Santos, a Loma, que foi pedida em casamento por Ronald Belé na última terça. Os casais usaram as redes sociais para divulgar vários momentos descontraídos da celebração. Em um vídeo no qual Ari e João Gomes aparecem juntos dançando coladinhos, Loma brincou: Maria Madalena vem hoje, disse ela, fazendo referência a uma terceira gravidez de Ari, que já é mãe de dois meninos, Jorge de 2 anos e Joaquim de 1. A própria Ari compartilhou o vídeo e concordou: Madá está liberada. Eles já demonstraram a vontade, né, de ter mais filhos. Coragem, mas, né, pra quem tem muito dinheiro, é, tá tudo certo. Loma e Belé ficaram noivos mais cedo e a novidade foi compartilhada pelos dois na web. Noiva do homem que eu escolheria mil vezes, escreveu ela na legenda do vídeo publicado no Instagram. Emocionada em uma praia onde foi pedida em casamento. Ê, minha filha, a gente tem que acreditar no casamento, né, gente? Tem gente que às vezes ainda tem um pouco de sanidade mental e foge enquanto é tempo. Já outras pessoas não, nem, né? Ai, vai lá, não sabe o que é sanidade mais, só botar em casa. Brincadeiras à parte. Gil Godoy hoje tá terrível com essa língua comprida. Tô até tropeçando na minha própria língua. Melhor tocar música, né? Ah, dona Arimilha e João Gomes trazendo mais filhos para o mundo. Ai, depois desse momento, né? Vamos popularizar ainda mais o planetinha. A gente segue por aqui com Vibe Sertaneja.

0: as três versões.
1: Pra você que já tá aí, né, tomando água que passarinho não bebe, meu Deus, vá devagar com Andor, viu? Vá devagar, viu? E curte o som de Israel e Rodolfo, três versões. E depois que você bebe, você fica uma, duas, três ou quatro versões de si mesmo. Conta aí pra mim que eu quero saber.
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6: 4h28.

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1: Abrindo as portas do nosso boteco aqui no Vibe Sertanejo. Depois do som de Gian e Giovanni, Tentativas, a gente traz pra você aqui um petisco super fácil, barato, que você não vai arrumar aquela sujeirada também na cozinha. É, unir petisco e comida saudável na mesma frase é bom demais, né? Então hoje o Jogodói te ensina a fazer batata doce, sabe onde? Na airfryer! Tipo um chip de batata doce, sabe? O que você vai precisar? Uma batata doce apenas. Sal, páprica defumada, chimichurri a gosto, azeite a gosto. Tá bom? Como é que você vai fazer? Ah, você vai precisar de uma panela, uma frigideira. Mentira! Reúna os ingredientes da batata doce na airfryer. Em uma panela com água fervente, cozinha a batata doce rapidamente por cerca de 6 minutinhos só, tá? Não deixe ficar molengo, não. É só pra dar uma quebrada naquela firmeza dela. Depois, você vai cortar. Não deixe ficar molengo, não. É só pra dar uma quebrada naquela firmeza dela. Depois,

parmesão, um molhinho de queijo, um molhinho de mostarda. E bom apetite! Por favor, convide de Godoy para comer com você, para tomar com aquele vinhozinho. Gente, petisco saudável, leve, que você não vai aprontar aquela sujeirada na sua cozinha. E barato, só aqui no Vibe Sertanejo, no Boteco da Ju, que já tá fechando as portas por aqui, né? Porque a nossa programação normal continua para você com Jonete e Frederico, galera do Boteco!

0: E assim lacramos mais um bloquinho aqui do Vibe com Rio Negro e Solimões. Saudade pulou no peito. Ah, meu Deus do céu, pra você que tá aí morrendo de saudade, manda mensagem pra ela, manda mensagem pra ele. Deixa de orgulho, deixa de, né, coração duro. A vida é um sopa, aproveita enquanto você a tem, meu filho.
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10: 4:46.
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De volta por aqui, trazendo mais notícia e informação pra você, falando de Maiara e Maraísa, que trocam cidade por vida no campo e mansão com ele, ponto, academia e piscina de borda infinita. Se você pudesse, você também iria, amiga Saluca? Claro, né? Maiara e Maraísa decidiram deixar a rotina da cidade para investir em uma mansão em Mairinque, no interior de São Paulo. A dupla, que já possui um imóvel em Goiânia, não podia perder a cantoria, mostrou pela primeira vez detalhes da nova propriedade durante uma visita do programa Em Família da TV Globo, apresentado por Eliana. Não adianta, gente, programa como esse você não vai achar. Não uma locutora tão zoeira quanto eu. A casa foi escolhida pelas irmãs tanto pela possibilidade de ter uma rotina mais tranquila, quanto pela localização. Com uma agenda de compromissos em diferentes cidades brasileiras, Maiara e Maraísa explicaram que a região também facilita a logística de trabalho, já que elas costumam desembarcar nas proximidades de Mairinque. Como é que é o imóvel? Eu te conto. Piscina de borda infinita, rede suspensa, ele ponto, academia. A área interna tem varandas amplas de vidro e ambientes integrados com sala, cozinha, em conceito aberto, né? Além de pé direito. O esquerdo não foi. A propriedade também está cercada por uma área de floresta arborizada que oferece vista para o fundo da cidade. A combinação entre a estrutura da mansão e o entorno natural foi apresentada pelas irmãs durante a visita ao imóvel. Que chiquetosas, hein? Quem pode, pode. Quem não pode, continua morando aí no seu quarto e sala, na sua kitnet, que é o que você dá conta de pagar. Porque é melhor a gente ter algo que a gente consegue segurar com uma mão só do que ter que juntar as duas e escapulir entre elas. Nossa, hoje eu tô gastando, viu? Mas não é verdade? É verdade. Uma casa menor que você pode limpar sozinha, sem levar o dia inteiro, pagar o aluguel sem ficar com a corda no pescoço, né, gente? É a realidade do CLT. Mas tá tudo certo com isso também, tá? Vamos de som. Depois dessa notícia de Maiara e Maraísa e você roendo o cotovelo de inveja, a gente segue Marília Tavares. Aumenta bem esse volume. Curte aí. Mala de mão.

0: Muito obrigada!
1: Fechando assim, mais uma porteira aqui do Vibe, né? Com Yasmin Santos, para, pensa e volta com Marília Mendonça. Para, pensa, pensa de novo, pensa outra vez, pensa mais um pouco, viu? Porque pra voltar, só se valer a pena, viu?
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10: 5 e 2.
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De volta por aqui, trazendo mais notícia pra você. Tá chique, viu? Tour por nova mansão 17 Camargo e Graciele Lacerda revela bar e banheiro com carinha de spa. Ô, gente, o povo agora decidiu só ter mansão, né? Só mansão. Zezé de Camargo e Graciele, de 45 anos, logo vão estrear sua mansão na Chapada dos Guimarães, no Mato Grosso. A propriedade segue em obras, mas a arquiteta Ilana Santiago compartilhou em seu Instagram alguns detalhes da construção e mostrou fotos de como os cômodos vão ficar depois de prontos. O vídeo compartilhado no fim de semana foi curtido pela Musa Fitness. Pois é, confere o vídeo você também, porque parece aquelas casas lá de Los Angeles, sabe? Nossa, super chiquetosa. Eu já ouvi falar que o Zezé de Camargo, ele tem, se eu não me engano, um prédio. Acho que é um prédio, acho que é isso mesmo. Em Vila Velha, no Espírito Santo. Ele tem um imóvel por lá, chiquetoso também. O cara tá aí, né? Só comprando. Quem pode, pode, né? Quem não pode, não compra. Ou então, se comprar, vai ficar devendo. Dá uma conferida em como que vai ficar a casa deles nas redes sociais. Só o hall do segundo andar dá acesso à suíte master. E tem closet, banheiro com carinha de spa, viu? E jardim com claraboia para entrada de luz natural, que destaca o paisagismo. Ei, meu Deus, que sonho de consumo. Só que não, imagina limpar isso tudo. Melhor casinha pequena. Vamos de música. O vibe continua por aqui. Sim, deixando seu final de semana mais feliz com Ready Sozinha.

0: Moscow Girl é problema. Lacrando assim, mais uma porteira do Vibe, Elis Justi com Cowgirl. Daqui a pouquinho eu tô de volta com Hugo, Pena e Gabriel, Country Beat, Danilo e Davi, Nayara Azevedo. Aô, final de semana que tá bom demais aqui no Vibe Sertaneja. Aumenta o volume.
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8: 5 e 18.
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0: Hora de falar de Virgínia Fonseca reflete sobre machismo. Quando um homem é ambicioso, é visto como determinado. Não sei, depende do ângulo. Ambicioso demais, pra mim é ambicioso e ponto. Pronto, falei. Virgínia Fonseca, de 27 anos, refletiu sobre o machismo, que vai ter de homem jogando sapato na minha cabeça. Sobre machismo e a diferença de tratamento entre homens e mulheres ao falar sobre sua trajetória profissional. Em entrevista a Ken, a influenciadora dona de uma base de mais de 56 milhões de fãs, refletiu que mulheres que crescem e passam a ocupar novos espaços ainda são submetidas a uma cobrança diferente. Com certeza, eu acho que toda mulher que cresce sente isso em algum momento. Às vezes, quando um homem é ambicioso, ele é visto como determinado. Quando uma mulher é ambiciosa, muitas vezes tenta colocar outro nome nisso, diz ela, que se tornou empresária há 5 anos. É, Virgínia Fonseca, hein? A namorada de Vini Júnior também contou que aprendeu com o tempo e a exposição a não gastar energia tentando provar que merece estar onde chegou. Se você ficar tentando provar o tempo todo que merece estar naquele lugar, você perde energia que deveria estar usando para construir. Então hoje eu prefiro fazer. Resultado responde a muita coisa e para ter resultado precisa ter coragem. A influenciadora se tornou sócia de Samara Pink e uma das principais figuras à frente da We Pink. Se eu tivesse tomado minhas decisões pensando no que os outros iam achar, eu não teria feito nem metade do que fiz. Sempre vai ter alguém dizendo que não vai dar certo, que não é a hora, que você está indo longe demais ou que aquilo não combina com você. É um bate-papo e tanto, viu? Pra você que é fã de Vivíbora, confira aí o bate-papo do site, tá? Porque enquanto isso, por aqui o vibe continua e eu encerro por aqui o meu novelo de lã. Hugo Pena e Gabriel Estrela.
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0: E assim a gente encerra o nosso Vibe Sertaneja, passando o último de cadeado, né, aqui na última porteira do Vibe. Vou ficando por aqui, agradecendo demais a sua companhia. Você que curtiu em volume máximo, Nayara Azevedo, Talismã Pedindo de Amor. É o famoso pupurri pra encerrar super bem a nossa programação. Bom finalzaço de semana pra você, viu? Beba com juízo, beba com moderação, não seja um mala da rodada. Fechado, te encontro no próximo Vibe com meu chapéu e a fivela na cintura. Aquele beijo instalado. Tchau!
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5: 5:36.
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8: Fala aí, compadre, fala aí, comadre, tudo bem? Tudo certinho com você? Bom demais saber que você tá sempre ouvindo aí a nossa programação. Tá começando a partir de agora, nesse fim de semana maravilhoso, mais uma edição do Coração Sertanejo para todo o Brasil. Eu sou André Colatti, prazer, e a gente começa muito bem, voltando em 97 com Bruno e Marrone, a música Alçapão.

0: Almir Sater, um violeiro toca. Tivemos também Adalberto e Adriana aqui no Coração Preso. Belmonte e Amaraí, do Mundo Nada Se Leva. E a primeira foi Bruno e Marrone, 1997, Alçapão. Eu preciso fazer um intervalo aqui, compadre. Ô, comadre, espera aí, que eu já volto. Daqui a pouquinho tem muito mais pra você.
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11: 5h53.
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0: É bom demais saber que você tá aí sempre ouvindo a nossa programação. Segura essa emoção, gente. Música sertaneja classe A, aqui no Coração Sertanejo para todo o Brasil. Muito bem, vou abrindo mais um bloco junto com você aí, ó. Você no sítio, na chácara ou na fazenda, tudo de bom para você. Agora tem César Menotti e Fabiano, Ciumenta.

0: O Rico e o Pobre, modão de viola de César e Paulinho aqui no coração. Tivemos também os Três Boiadeiros de 1993 com Carlos César e Cristiano, Chico Rei Paraná, Nosso Juramento. E a primeirinha do bloco foi César Menotti Fabiano, Ciumenta. Ei, dá mais um tempinho que eu já volto, preciso fazer um intervalo aqui. A gente segue na sequência para todo o Brasil. Fica aí!
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12: 6 e 9.
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0: É, turma, estamos aqui no fim de semana com você, com a sua família, essa audiência maravilhosa em todo o Brasil. E eu, André Colatti, né, compadre, né, comadre? Pra você no sítio, na chácara ou na fazenda, curtindo o Coração Sertanejo. Lá tem Chitãozinho e Xororó, É Assim Que Te Amo, versão da música aí, ó, de 1990.

0: A Paz Que Não Tive, 1981, Cleiton e Cristiane, O Coração Destacou Chico Rocha e João Carvalho, Irresistível Paixão. Pera aí que eu vou fazer um intervalo aqui novamente, né, produção? A gente volta daqui a pouquinho na sequência. Segura, coração, porque tem muito modão pela frente. Só pra você. Ah, porque você merece.
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7: 6h23. 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
0: Esse é o Coração Sertanejo no ar, em todo lugar, para todo o Brasil. E eu, claro, vou seguindo com você nesse fim de semana maravilhoso, agradecendo essa audiência. Você no sítio, chácara, fazenda, você no centrão da cidade, você em todos os bairros, sempre nos dando o prazerzaço da sua companhia. Muito obrigado por essa audiência maravilhosa. E o coração continua com essa música aqui, ó, do Daniel, Quando o Coração Se Apaixona. Música.

0: Olá, já voltamos a falar de futebol. A Conmebol divulgou 3 punições ao Corinthians. A principal delas é a suspensão do volante Ranieri na partida da próxima quarta-feira contra o Estudiantes pelas quartas de final da Conmebol Libertadores. Além disso, o clube punido em US$ 56 mil, cerca de R$ 286 mil na cotação atual, por uma série de infrações ao regulamento da competição. Os valores serão descontados das premiações que o Corinthians tem direito. Para o comitê disciplinar da Conmebol, o lance que gerou a expulsão de Ranieri contra o Rosário Central nas oitavas de final se encaixa no artigo 14 do Código Disciplinar. Já já, tem mais destaques do esporte. 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
7: 6h38.
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10: É isso aí, pessoas. Você que tá curtindo o Coração Sertanejo em todo o Brasil, comigo, André Colatti. Com muita gente participando aí, ó, ouvindo bastante nossa programação. Bom, e o coração continua, né, turma? Sérgio Reis, Coração de Papel.

0: Amor e Amizade, Dia Sim, Dia Não, 1988, essa música é João Mineiro e Marciano. Tivemos também Robbie Roger, Vou Dormir na Rua, Ronaldo Viola e Praiano, Proposta, e o Sérgio Reis abriu esse bloco, Coração de Papel. Eu vou para mais um intervalinho bem rapidinho e eu já volto, hein?
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3: 6h53.
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0: Bom, não! Demais, não, é sensacional, turma. O Coração Sertanejo para todo o Brasil, comigo André Colatti, só modão no seu rádio, viu? Agora tem Zé do Cedro e João do Pinho, Saudade Vai, de 1982.

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1: Creone, Parreirito e o Chonadão da Sanfona. Esse é o trio Balada.

0: Parada Dura, participação especial de Eduardo Costa, dama, entre aspas, dama do vestido longo. É um poporri bacana que você curtiu aqui na programação. Teodoro Sampaio e Mato Grosso, Quando a Saudade Aperta, tivemos também Tião Carreiro e Pardinho, Viola Apaixonada e a primeira Zé do Cedro e João do Pinho, Saudade Vai. Intervalo chegando rapidinho, eu já volto. Fica aí, tá bom?
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3: 7 e 8.
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7: E pra você que tá aí agora trabalhando para um Brasilzão sempre pra frente, continue comigo aqui no Coração Sertanejo. Um super fim de semana pra você, pra sua família, pra todos os amigos que se ligam no melhor da música sertaneja classe A. Agora o coração segue com a música de João Neto e Frederico. Poporri pra você, galopeira, vá pro inferno com seu amor, pedaço de poema.

0: Zezé de Camargo e Luciano, Amor Selvagem, Paulo Sérgio, participação Jean Giovanni, Fujo de Mim, e a primeira foi aquele poporri de João Neto e Frederico. Olha aí, gente, tá todo mundo curtindo, tá todo mundo ligado, você sintonizado aqui no Coração Sertanejo para todo o Brasil, muito obrigado por essa audiência maravilhosa. Falando nisso, eu preciso fazer mais um intervalo, né, produção? Eu já volto, fica aí, não desgruda do rádio, que o coração tem muito mais pela frente.
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0: esqueci.
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6: 7h23.
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11: É você, sempre nos dando o prazer da audiência. Maravilha, hein? Bombando aqui a audiência do Coração Sertanejo. Ô, compadre, ô, comadre. Vamos nessa aí, amigão. Só modão pra você. Agora tem Vitor e Léo. Ela não vai mais chorar.
12: 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Vamos relembrar essa música que a gente sempre cantava.

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0: Roberta Miranda, Yas Galvão, Pedacinho, 1998, essa música, hein? Rolei pra você, Rick Renner, Ela é Demais, é Fortuna e Pitangueira, Lembrança, e a primeira foi o Vitor Eliel. Acabou, né, produção? Gente, tudo de bom pra você, um fim de semana abençoado pra toda a sua família, e até semana que vem. Eu sou André Colatti, eu fico por aqui com o Coração Sertanejo, vem aí mais um campeão de audiência, tchau!
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8: 7h39.
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0: Olá Brasil, está no ar mais uma edição Clássicos do Rei, programa que transforma os seus finais de semana em grandes encontros com muita emoção. Aqui nós celebramos os maiores sucessos do Rei Roberto Carlos, músicas que falam de saudade, perdas e separações, tocando fundo o coração de quem já viveu grandes histórias de amor. Iniciando o programa de hoje, nós vamos recordar uma canção que traduz como poucas o arrependimento e a fragilidade diante do amor. Abrindo o programa de hoje, nós vamos com Sonho Lindo. Lembra desse sucesso? Foi gravado em 1976. Sonho Lindo foi composta por Maurício Duboc e Carlos Cola, dois nomes importantes da música popular brasileira. A canção nasceu no contexto do Festival de São Remo, mas ganhou destaque quando Roberto Carlos a incluiu em seu repertório. A letra fala de um amor perdido por medo de se entregar, revelando a contradição entre o desejo e a insegurança. Com versos como "Foi por medo de perder, eu perdi", a música se tornou um retrato fiel das relações humanas, onde o receio de sofrer acaba levando à perda do que mais se deseja. Roberto Carlos interpreta Sonho Lindo com muita emoção contida, reforçando o tom melancólico e reflexivo da composição. Até hoje, a canção é lembrada como uma das mais belas interpretações de arrependimento e saudade na obra do rei.
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0: E fechando por aqui já o primeiro bloco nos Clássicos do Rei, você conferiu o grande sucesso O Show Já Terminou. De coração para coração e sonho lindo. Baby, pequeno intervalinho tá chegando, apoio cultural tá chegando por aqui e a gente volta na sequência.
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6: 7h54.
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0: Olá, já estamos de volta por aqui, sempre no final de semana com os Clássicos do Rei. E chegando por aqui mais um bloco, programa que transforma o seu final de semana em grandes encontros com a emoção. Aqui nós celebramos os maiores sucessos do Rei Roberto Carlos, músicas que falam de saudade, perdas e separações, tocando fundo o coração de quem já viveu grandes histórias de amor. E nesse bloco vamos recordar uma canção que traduz como poucas a intensidade de um amor que resiste ao tempo e à distância. A música foi gravada em 1977, sucesso Nosso Amor, que é uma composição do Mauro Mota e Eduardo Ribeiro. Dois nomes que contribuíram demais para o repertório romântico do Rei Roberto Carlos. A canção, incluída no álbum Roberto Carlos, daquele ano, um disco que consolidou ainda mais a fase adulta e sentimental do cantor. A letra fala de um amor profundo, marcado pela ausência e pela saudade, mas que permanece viva na memória e no coração. Com versos como "Eu amo, te amo tanto e cada dia eu vivo mais do seu amor", Roberto Carlos interpreta com emoção e delicadeza, transformando a canção em um retrato fiel das relações intensas e duradouras.
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0: fechando por aqui já o segundo bloco nos Clássicos do Rei. Não se esqueça de mim, Lua Nova e o Nosso Amor. Fechando esse segundo bloco, o intervalo é rápido. A gente vai, mas volta rapidinho aí, trazendo muito mais Roberto Carlos.
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1: 8 e 10. 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
0: E seu fim de semana ganha outro tom quando começa com os Clássicos do Rei. Uma hora assim inteirinha dedicada às canções do Rei Roberto Carlos que atravessam gerações e continuam a emocionar muita gente. Roberto Carlos revela em suas interpretações e letras valores que hoje em dia estão um pouco assim adormecidos, apagados. Você não concorda? E nesse bloco nós mergulhamos em músicas que falam de saudade, perdas e separações. Lembrando que cada história de amor deixa marcas eternas. Gravada em 1995, a gente vai ouvir agora Nunca Te Esqueci. É uma composição de Eduardo Lages e Paulo Sérgio Valle. Dois parceiros importantes na trajetória musical do Rei Roberto Carlos. A canção integra o álbum Roberto Carlos daquele ano. A letra fala de um amor que não se apagou com o tempo, revelando a dificuldade de esquecer alguém que permanece vivo na memória e no coração. Com versos intensos e melódicos, Roberto Carlos interpreta com emoção contida, transformando a canção em um retrato fiel da saudade e da esperança de reencontro. Nunca Te Esqueci se tornou um dos destaques do repertório dos anos 90, mostrando que o Rei continuava a traduzir em música os sentimentos universais do amor, perda e lembranças, sempre com a mesma força poética que marcou a sua carreira. Vamos ouvir aí esse grande sucesso.
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0: Você conferiu por aqui, o coração não tem idade. Sinto muito, minha amiga, e não te esqueci. Fechando já o terceiro bloco, a gente vai para um pequeno intervalo e voltamos já na sequência e trazendo o último bloco aqui nos Clássicos.
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1: 8:25. 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
0: Olá, já estamos de volta por aqui com os Clássicos do Rei e agora já abrindo o último bloco do programa. E vamos voltando aí para o ano de 1978, Vivendo por Viver. Foi composta por Márcio Greik, também cantor romântico da época, e Cobel. Foi lançada com uma das faixas do álbum Roberto Carlos. O disco marcou uma fase madura da carreira do cantor. A letra descreve o vazio existencial e a sensação de seguir pela vida sem propósito, dominado por lembranças e saudades de um amor perdido. Com versos intensos como "Sem motivo vou vivendo por aí, por viver", a canção retrata a dor da separação e a dificuldade de se seguir em frente. A interpretação do Rei Roberto Carlos é carregada de emoção, reforçada pelos arranjos de Eduardo Lages e pela atmosfera melancólica que permeia toda a faixa. Vivendo por Viver se tornou um dos destaques do álbum de 1978, permanecendo como um clássico que traduz a vulnerabilidade e a força dos sentimentos humanos. Vamos conferir.
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0: E fechando por aqui, o último bloco nos clássicos do rei, você conferiu, Todo Mundo Está Falando, Cartas de Amor e Vivendo por Viver. E os clássicos do rei termina aqui e durante essa hora, as canções mais românticas do rei Roberto Carlos nos lembraram aí de saudade, de perdas, separações, fases que fazem parte da vida de todos nós, mas também revelam a beleza dos grandes amores. E essas músicas acompanham você no silêncio no fim de semana e tragam de volta memórias que nunca se apagam. Baby Fera, muito obrigado pela participação. Marque na sua agenda. Próximo final de semana estaremos juntos aqui na sua rádio, sempre com as melhores canções, com grandes valores, com grandes interpretações. Cuide-se muito bem. Boa semana, bom final de semana, finalzinho aí. Boa semana para todos. E a gente se encontra. Até mais.
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0: Estamos em campo com mais assuntos do futebol. É remota a chance de Yuri Alberto ficar à disposição do Corinthians para o duelo decisivo contra o Estudiantes da Argentina na próxima quarta-feira na Neoquímica Arena pelas quartas de final da Conmebol Libertadores. O atacante ainda se recupera de uma ruptura parcial de fibrose no músculo posterior da coxa direita e não trabalha em campo no CT Joaquim Grava há 14 dias. Na última quinta-feira, o camisa 9 sequer participou da atividade com os jogadores que não foram relacionados para o jogo de ida contra o Estudiantes. Kleber Ramos para o Esporte Total. Esporte Total.
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5: 8h41.
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1: 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Alô, meu povo! Tá começando o Gás Total, tô na área, tô chegando, eu sou o Luiz Fernando, naquele gás. Faz um favor pra mim, dá um gás no volume aí pra ouvir o melhor da música eletrônica. Primeiro set, começa com Jonas Blue, We

0: Ryan Marlow com Poolside, encerrando o primeiro set aqui do Gás. Você ouviu também a diva Cher com Believe, Jason Derulo, Marry Me, Don Diablo com Monster, Vaz com Yo Por Ti e a primeira Weekends do Jonas Blue. Boa demais! E já já tem mais Gás, não sai daí não, só tá começando!
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